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8: Olá, bem-vindos aos Maus Exemplos aqui na Radar 97.8 para Lisboa e online em radarlisboa.fm. Como sempre, somos o Pedro Saavedra e o Rui Miguel e juntos, ele, som e eu, voz, estamos aqui a entrevistar quem, como nós, já falhou, mas sabe que não é um fracasso. Olá, Rui.
9: Olá, Pedro. Bom ano.
8: Bom ano, igualmente. Eu estava para aqui a pensar, até com uma certa vergonha, porque nesta altura é quase impossível viajar, mas tenho que te perguntar se alguma vez tu foste a Roma e se visitaste a Capela Sistina.
9: Não fui a Roma. Já visitei muitas capelas, realmente. Só visitei capelas em Portugal.
8: Mas sabes o quê?
9: Sei, sim.
8: E não gostavas de lá ir?
9: Gostava muito de ler, porque eu, apesar de não ser religioso, gosto muito de ver arte sacra.
8: Muito bem, muito bem. Porque aqui nos Maus Exemplos, mesmo que nunca tenham visitado a Capela Sistina como o Rui Miguel, não faz mal. Mesmo que sejam daqueles para quem Miguel Ângelo é o vocalista dos Delfins, também não faz mal. Seja para pesquisar online, marcar bilhete ou relembrar, os frescos de Miguel Ângelo na Capela Sistina são coisa que nunca fez mal a ninguém. Mas o que é que tem de especial a Capela Sistina e porquê é que eu me lembrei de falar sobre isso? A Capela Sistina, para além de ser um local sagrado para os cristãos católicos e também ser o local do conclave que elege os papas há centenas de anos, é também o local onde Michelangelo passou mais de 4 anos a pintar o teto. Diz-se que pintou o teto da capela contrariado. Por se achar mais escultor do que pintor, Michelangelo sentia-se desvalorizado das últimas encomendas papais, mas acabou por aceitar o desafio em troca de também conceder o mausoléu de Júlio II, o Papa da altura. Obsessionado por desenhar e redesenhar as figuras que retratam 9 cenas do Gênesis, como a famosa criação de Adão, isto fazia-o passar, segundo a crença popular, horas deitado num frágil escadote. E era essa a expressão anatómica e emocional de cada um dos corpos que ele ia desenhando e pintando. Ele, nessa altura, já tinha esculpido algumas das obras mais importantes da arte ocidental, como o famoso Baco, a Pietà, o David ou o Moisés, e era conhecido como Il Divino. Aliás, foi um dos primeiros artistas a ver a sua biografia publicada ainda em vida. Mas temos de imaginar que Michelangelo era um perfeccionista e pintou todo aquele teto sozinho, em pé, a olhar para cima, com imensas dores no pescoço, de certeza, e não deitado, porque ele, ali, sempre com a cabeça inclinada para cima, ia pintando sozinho, porque achava que os seus assistentes não o conseguiriam acompanhar. É claro que a obra de Michelangelo não se ficou por aí, ainda lá voltou para pintar o juízo final no altar, mas o teto e a obsessão até o fez escrever um pequeno soneto, que termina assim: La mia pittura morta difende ormai Giovanni al mio onore, non sendo in loco ben, né io pictore. Ou seja, para além do meu péssimo italiano ancestral, há sempre sonetos melhores sobre estas ideias, mas hoje temos connosco alguém que percebe muito melhor disto do que nós. É uma desenhadora, também há quem lhe chame ilustradora, tem 37 anos e vive dos seus desenhos há 10. Olá.
10: Olá, muito gosto de estar aqui.
8: Olha, então conta-nos um dos teus maiores falhanços.
10: Então, acabei o curso, acabei o colégio, a escola, e decidi que iria para qualquer coisa artística, porque eu gostava de desenhar. Inscrevi-me no final desses, portanto, dos exames, inscrevi-me em 3 cursos, em arquitetura, em design e em pintura. Como eu sempre tive muito boas notas, entrei em arquitetura e fiz o curso, com muito interesse e, modéstia à parte, muito sucesso, mas cheguei ao final e percebi que claramente não era aquilo que eu queria fazer da vida. Comecei a pensar o que é que podia fazer depois e inscrevi-me num curso de ilustração e num curso de doutoramento em arquitetura. Em simultâneo, inscrevi-me nas duas coisas. O engraçado foi que eu entrei no curso entrei em ambos os cursos, mas fui fazer o doutoramento em arquitetura porque esse tinha aberto primeiro. Portanto, continuei na minha saga da arquitetura, como se algum dia fosse perceber alguma coisa da arquitetura. E de facto foi assim um dos meus, digamos, maiores falhanços, porque eu hoje comprei agora, por exemplo, este ano comprei uma casa e recusei-me a fazer sequer o projeto, portanto eu nem esqueci de fazer o projeto da minha própria casa. É curioso que depois, uns anos mais tarde, acabei por descobrir que realmente a minha vocação era desenho, ilustração, tudo que eu tinha andado de algum modo a negar e por algumas escolhas também e alguns golpes de acaso tinha fugido. Portanto, de algum modo, o meu curso não é um falhanço triste, porque é um falhanço feliz, no sentido em que me deu imensos temas para eu poder trabalhar, e é com isso, no fundo, que eu criei o meu vocabulário gráfico, mas não me serviu para ser arquiteta.
8: Obrigado, Ana Aragão. Bem-vinda à Radar.

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1: Na Radar, acabamos de ouvir a primeira escolha da nossa convidada, Wider Shade of Pale, dos Procol Harum, um tema de 1967.
2: E voltamos à conversa com a Ana Aragão, que escolheu esta música, um dos hinos do movimento hippie do Summer of 67, para pintar um quadro. Tu consegues pintar um quadro por palavras aqui na rádio? Que quadro seria esse que estarias a pintar ao ouvir esta música?
3: Este quadro vem diretamente, e quando de facto me perguntaste qual seria uma música perfeita para pintar um quadro, eu não consegui deixar de me lembrar daquele mítico filme das New York Stories, feito por três realizadores, e a primeira história é precisamente do Scorsese, em que aparece o Nick Nolte como pintor a pintar um quadro. Eu acho aquilo absolutamente maravilhoso, porque é um processo muito emocional, e ao mesmo tempo ele a despejar as tintas e a colocá-las com alguma, enfim, pouca precisão, digamos assim, mas muita emoção no quadro, é absolutamente fantástico. É exatamente aquilo que eu não faço. Eu acho incrível.
2: Isso era o que eu tinha a perguntar já, se eu entrasse no teu ateliê, se ia assistir a qualquer coisa parecida a isso, não?
3: Nada disso. Por isso é que eu escolhi. E esta música também acaba por ser de algum modo muito, muito, muito. Preenche nesse sentido, acaba por, enfim, não é pirosa, mas pode ser um momento,
2: um hino,
3: enfim, um hino.
2: Olha, mas tu costumas desenhar ou ouvir música, ou é algo mais meditativo e silencioso?
3: Eu costumo desenhar ou ouvir música, e às vezes também consigo ouvir podcasts e programas como este, por exemplo, e normalmente ouço música, e é isso. Às vezes ouço música que eu considero música boa, enfim, os meus heróis de sempre andam sempre à volta de Tom Waits, Talking Heads, Bob Dylan, etc. Eu tento até trazer música diferente hoje, mas por outros momentos preciso de música um bocadinho mais, enfim, mais emocional, qualquer coisa quase como hits dos anos 70 ou hits dos anos 80, para ter força.
2: Mas tu tens uma playlist, ou seja, tens músicas que te inspiram numa determinada direção, ou acontece mais aquilo que tu vais desenhando acaba por ganhar ele próprio uma banda sonora por aquilo que estás a ouvir?
3: Aquilo que eu vou desenhando vai ganhando a banda sonora, sim, isso pode acontecer, e é bonito o facto da música poder influenciar. Outras vezes é mesmo para não desistir. É qualquer coisa como põe muitas vezes a banda sonora, por exemplo, do Dirty Dancing. Para me dar força, no fundo, para acabar, para estar a dançar interiormente e ter força, sim, para sim, não sim. desistir daquele
2: quando o Patrick Swayze pega nela e lança no ar.
3: Exato, eu de repente estou a imaginar.
2: Olha, mas é curioso, porque sobre ti própria tu dizes que és uma maluquinha que passa 8 horas por dia deitada sobre um desenho até lhe doerem as pernas, os braços e a alma. Onde é que tu aprendeste esta técnica?
3: É uma excelente pergunta. Eu não sei onde é que aprendi esta técnica, porque eu não aprendi em lado nenhum, na verdade. Há assim um certo lado de autodidata que me faz, enfim, portanto aprendi fui aprendendo a desenhar como todas as pessoas normais, mas nunca aprendi a tirar-me para o chão, para cima de uma folha, e ficar feita maluca horas e horas e horas a desenhar. Quer dizer, nunca ninguém me disse isso pode ser uma forma de construir os teus trabalhos. Fui descobrindo sozinha, e de facto entendi que preciso de muito tempo para cumprir determinado trabalho, é a única solução que eu tenho, e o chão acaba por ser o sítio onde eu me encontro melhor, porque do chão não posso passar, portanto as coisas não podem cair mais do que o chão, etc., e acabo por encontrar uma superfície relativamente confortável. Portanto, eu não aprendi isto em lado nenhum, é assim um trabalho eventualmente também um pouco renascentista, como dizia outro dia um professor que me ouviu dar uma aula, mas sem querer, comecei em algum momento e depois não consegui parar.
2: O Michelangelo estaria orgulhoso de ti. Mas isso foi por tentativa e erro, ou seja, tu quando começaste a desenhar não tinhas essa definição técnica de desenhares deitada sobre o desenho. Porque geralmente há uma impressão de que o desenho deve ser feito sentado, há inclusivamente o estirador e também um bocadinho a arquitetura de onde tu vieste, portanto tu terás desenhado muitas vezes numa mesa.
3: Muitas vezes numa mesa, sim, e ainda desenho naturalmente em mesas, mas houve um momento qualquer que eu passei os trabalhos para, aliás, já me lembro, o meu primeiro ateliê foi na sala de condomínio do prédio da minha mãe. E eu não tinha mesa lá.
2: Ok.
3: Tinha chão, tinha assim uma grande superfície e muitas cadeiras, provavelmente, para as reuniões de condomínio, e não havia mesa. Portanto, também por necessidade, se calhar por isso, comecei a desenhar no chão. Ainda cheguei a receber clientes nesse ateliê improvisado, tem graça.
2: E a partir daí fazes quase sempre assim as tuas obras?
3: Quase sempre no chão, sim. Às vezes até mesmo os pequeninos, sentada no chão, pernas às chinês, ou então mesmo debruçada sobre... em cima dos trabalhos, deitada.
2: Porque é a forma que tu sentes melhor o desenho, que consegues aproximar-te do que estás a fazer, ou não há nada de racional nisso? É apenas uma intuição tua de o fazeres assim e de sentires conforto nisso?
3: Eu diria que é uma forma de sentir conforto, que é a forma que o meu corpo encontrou de se adaptar ao desenho. A mão também tem, costumo dizer, o desenho tem muito a ver também com uma certa velocidade da mão, etc. Portanto, o meu braço e a minha mão se calhar habituaram-se a estar pousado. Por exemplo, eu não consigo desenhar, há ilustradores fantásticos que desenham com os trabalhos na parede, e eu não consigo ter o braço sem estar apoiado. Portanto, o chão acaba por ser um sítio muito confortável, onde eu posso também ao mesmo tempo pôr livros à volta, pôr o telemóvel, pôr música, pôr coisas que eu preciso de aceder, e acabo por criar assim o meu um pequeno ecossistema.
2: E já ganhaste aquelas maleitas típicas do desenhador? No pulso, no pescoço,
3: em todo lado,
2: presumo, pela posição que tu desenhas.
3: Em todo lado, mas por acaso há um episódio curioso, que é, eu no início, quando comecei a desenhar muito, ia ser operada ao pulso precisamente por uma dor que não me passava, tinha a operação marcada, e uma semana antes a dor milagrosamente passou, e eu liguei ao médico e disse, olha, acho que já não preciso ser operada. E entretanto nunca mais fui operada, que foi fantástico, e o meu pulso aprendeu a posicionar-se, provavelmente.
2: E deixaste ter dores.
3: E deixei de ter dores.
2: Olha, já que falaste de coisas pequeninas, na alma, pronto, na alma é suposto teres. Tu nasceste em 1984 no Porto.
3: Uhum.
2: Que memórias tens dessa altura? Como é que era a Aninhas dessa altura? Já era uma miúda com jeito para o desenho?
3: Eu acho que já gostava bastante de desenhar, sim. Desde miúda desenhei as paredes das casas, mas enfim, muitos miúdos o fizeram. Portanto, não
2: mas era mais naif, não é? Desenhavas lá um boneco, uma coisa assim.
3: Era... Ontem estava a tentar explicar à minha filha, a ensiná-la um tipo de desenho que a minha avó me ensinou. Foram os primeiros tipos de desenhos que eu aprendi. Que foram? Eram os que ela chamava estrambólicos. Então tem muita graça, porque ela pegava numa linha, portanto, aleatória, e fazia uns rabiscos na folha. E depois eu tinha que preencher cada espaço com a sua cor. E fiz muitos desenhos estrambólicos desses. Estes terão sido talvez assim os primeiros desenhos importantes da minha vida. Lembrei-me agora.
2: E entretinhas-te com isso? Era uma coisa, era uma atividade regular que te acontecia? Na escola,
3: dizem,
2: por exemplo?
3: Dizem os meus pais que eu me entretinha muito a desenhar. Sim, eu lembro-me, eu tenho muito má memória, portanto lembro-me de pouca coisa. Quando preciso de recorrer às memórias, ligo às minhas amigas. Ou à minha mãe, enfim. Mas às minhas amigas muito, para saber, esqueço-me de, enfim, consigo-me esquecer de namorados, se eu preciso, que esqueço-me de tudo.
2: Às vezes é melhor, há namorados que é melhor esquecer. Mas tu guardas então uma memória de seres desenhadora, ou tu querias ser outra coisa? Quais eram os sonhos que tu tinhas nessa altura mais pequena?
3: Não tinha sonhos de ser coisa nenhuma, nem nunca tive. Por isso é que eu fiz o curso de arquitetura com tanta facilidade, sem nunca prever o que é que ia acontecer quando um dia acabasse o curso, que é, enfim, o que provavelmente muitas pessoas pensam, é, estou a fazer isto com um propósito. Mas eu tenho muita dificuldade em fazer planos e em prever e em imaginar, vou fazer isto para depois aquilo, etc.
2: Mas quem, portanto, quem te ouve parece que tu não és nada organizada, mas tu entraste na faculdade de arquitetura com média de 20, Ana. Alguma organização tu terás tido? Isso foi tudo bom caso? Foi sorte?
3: Eu tinha, por acaso, tem graça, eu digo muitas vezes que foi sorte e que foi acaso, enfim, não, obviamente que era, enfim, que em termos de estudo, não sei, não, consigo memorizar as coisas pontualmente para resolver os problemas, ou então tenho uma espécie, eu acho que sempre tenho uma espécie de iluminação nos momentos em que estou a ser testada, em que consigo, em que, enfim, é uma espécie de iluminação em que as coisas não estão na cabeça, mas de alguma maneira me vem cá ter o que tem a sua graça. Eu quando era pequenina lembro-me de ter técnicas muito parvas. Por exemplo, punha a mão no ar, isto era miúda mesmo na escola, punha a mão no ar e o professor escolhia-me uma vez e eu respondia corretamente. E na vez seguinte punha a mão no ar mesmo que não soubesse, porque sabia que o professor não ia escolher duas vezes a mesma pessoa. Havia assim pequenas técnicas muito parvas que, além do resto e do estudo, me foram eventualmente ajudando.
2: E portanto, isso foi-te acontecendo, nunca houve um plano. As coisas
3: nunca
2: acabaram
3: um
2: por acontecer, simplesmente.
3: Sim, sim, não sou muito forte a fazer planos para mim. Eventualmente posso fazer alguns planos profissionais, naturalmente, saber o que é que vou fazer para o próximo ano, por aí, mas não digo o meu plano é ser isto ou aquilo, não faço a mesma ideia. Até acho muito legítimo e muito válido, acho que podia ser muito bonito as pessoas terem várias coisas ao longo da vida, terem várias profissões, eu adorava isso, adoraria isso.
2: Achas que precisas de fazer coisas diferentes?
3: A questão é, eu sou muito obcecada com o que faço, portanto, na teoria gostaria muito de ser guarda-livros e escritora, na prática acho que vou desenhar até morrer.
2: E sentes-te confortável com isso? Também não fazes aí um grande plano onde é que os desenhos te irão levar?
3: Não. Acho que é muito difícil, até porque cada projeto, o desenho é uma coisa bonita, é um desenho que é tal como eventualmente a vida, etc. Que é, resolve-se, o desenho resolve-se desenhando. Por mais teorias que eu possa fazer em torno de determinado projeto, e eu faço, escrevo muito em cadernos, tenho muitas ideias, planeio, etc. Faço sempre essa tentativa e depois parto para o desenho e mudo tudo, porque um desenho só se resolve efetivamente no desenho. O desenho tem uma natureza diferente da teoria, das palavras. Portanto, um desenho é um desenho, como as outras coisas todas. Portanto, só se resolve desenhando, é muito difícil.
2: Mas o desenho não aparece primeiro na tua cabeça?
3: Não.
2: Nem o ponto de partida?
3: Um ponto de partida genérico, vago, sim, uma espécie de...
2: Nem sabes que dimensão vai ter?
3: Também, muitas vezes, não. Grande parte das vezes, não. Claro que estou com o tempo, estou a começar a conseguir planear um bocadinho melhor, porque tenho que fazer exposições e prever as coisas.
2: Claro.
3: E não trabalho sozinha, portanto isso tenho que prever um bocadinho melhor. Mas o primeiro, sobretudo o primeiro, os primeiros surgem sem eu saber o tamanho, o tipo de caneta, se vai ter cor ou se não vai ter. Há assim um lado.
2: E fazes
3: muito
2: vários ao mesmo tempo ou um de cada vez?
3: Tento fazer um de cada vez.
2: Porque uma das coisas, tu geralmente fazes sempre em caneta, certo?
3: Eu faço, não sempre, mas muitas vezes em caneta.
2: É o que tu mais usas?
3: É o que eu mais uso.
2: E quando, te enganas, como é que corriges? Ou nunca te enganas?
3: Pois, eu digo, há duas formas de dizer a mesma coisa, que é de facto nunca me engano, ou então estou sempre a enganar-me. Há as duas formas de ver a questão. Que é, nunca me engano porque há uma forma que eu encontro normalmente de contornar o erro e torná-lo parte do desenho,
2: certo.
3: Integrá-lo. Portanto, acabas por eventualmente não reparar. Às vezes reparas mesmo. Se fores à exposição do Museu do Oriente, há coisas que vais reparar, que eu pus mesmo uma folha colada por cima para disfarçar os erros. Ou então, também tenho outra forma de dizer que eu estou sempre a enganar, no sentido em que quase que cada traço é um engano e que todos os outros estão a tentar resolver esse primeiro engano e que no fundo um desenho é um conjunto de enganos. Também acho bonito pensar
2: então,
3: nisso.
2: Isso lembra-me então os desenhos escanifobéticos que tu estavas a falar, que me lembram muito aquelas coisas que às vezes se faziam nas aulas, quando estávamos entediados e começamos um desenho sem saber bem para onde é que ele nos vai levar. E tu falaste que esses desenhos canifobéticos que a tua avó Lelé te ensinou, tu dizes que esta era a pessoa mais carismática que tu conheceste. Teve uma grande importância para ti, a tua avó?
3: Muito, muito grande. A minha avó, eu cresci com ela, quer dizer, cresci naturalmente com os meus pais, mas passava muito tempo, como todas as crianças eventualmente, ou muitas, as que têm essa sorte de ter avós presentes, passava muito tempo com a minha avó a ver, lembro perfeitamente, início da tarde a ver o Barco do Amor sentadinho na sala dela.
2: Certo, Love Boat.
3: Aquelas memórias que não nos abandonam.
2: E o que é que fazia a tua avó?
3: A minha avó tinha sido pianista, mas tinha-se zangado com o piano a meio da vida e nunca mais tinha tocado. Por isso no fundo, enfim, tinha essa memória de ter sido pianista, e nós tentámos ainda, eu e o meu irmão, aprender piano, mas sem sucesso absolutamente nenhum. Eu hoje nem sequer os parabéns sei tocar, e tive anos a estudar piano e cheguei a dar concertos.
2: Aham, aqueles solfejos, aquelas aulas intermináveis. Mas é daí que vem a tua veia criativa?
3: Achas que
2: reconheces
3: não.
2: isso? Não?
3: Acho que não.
2: Porque
3: os
2: teus pais tinham a ver alguma coisa com a arquitetura, ou isso também não está ligado?
3: Ninguém tem nada a ver com artes na minha família. Portanto, eu não sei muito bem de onde é que virá o meu lado mais artístico, que mesmo assim é bastante racional. Ou seja, sou o contrário do pintor do New York Stories, portanto sou pouco emocional e muito mais racional. Mas nenhum dos meus pais nem dos meus familiares tem a ver com o mundo das artes. Portanto, eu acabo por ser, enfim, pioneira. A minha filha diz que também quer ser artista como a mãe.
2: Isso é bonito. Mas então tu sentias-te diferente deles quando eras mais pequena?
3: Enfim, no sentido em que todos nos sentimos diferentes dos outros, sim. Eu sempre fui muito aloada, mesmo na escola. Eventualmente esta ideia de nos sentirmos diferentes dos outros, que todos os meninos se sentem, não é? Mas há uns mais integrados, outros menos. Eu francamente não sei se era muito integrada ou pouco integrada, porque eu sempre fui muito aloada. Portanto, mesmo que me tivessem excluído ou gozado ou qualquer coisa assim, que eu não tenho memória nenhuma, porque eu sempre vivi um pouco no meu mundo e eventualmente ainda faço isso. Portanto,
2: é por isso que preferes viajar sozinha?
3: Sim. E trabalhar sozinha também. Viajar sozinha é assim um dos meus.
2: Apesar de seres aloada, nunca te perdeste?
3: Não, porque eu ativo as coisas, é isso, é tipo Inspector Gadget, ativo as coisas só quando preciso. Eu acho que tenho tudo adormecido, mas se estiver numa viagem e precisar mesmo de me orientar, lá irei conseguir. Ou mesmo que não seja orientar, provavelmente vou-me safar, porque vou perguntar a alguém e vou... Enfim, tenho algumas qualidades, algumas skills sociais que me permitem desenvencilhar em momentos eventualmente mais complicados.
2: Mas tu contaste-me que já foste à Croácia, mas que não te lembras.
3: Zero.
2: Tens que me contar essa história. O que é que aconteceu para tu não te lembrares da Croácia, que é um sítio maravilhoso?
3: É um sítio absolutamente maravilhoso. E eu, não, isso acontece em tudo. Isso é a mesma coisa que me perguntar: já viste aquele filme? E eu provavelmente vou dizer: não, nunca vi. Já foste àquele país? Não, nunca fui. Só que depois, a Croácia tem graça, porque outro dia fiz um post no Facebook. Uhum. E uma pessoa que tinha feito comigo essa viagem comentou o post dizendo: por favor, lembra ao teu irmão e à tua mãe, pergunta ao teu irmão e à tua mãe se lembram da viagem à Croácia. E eu nunca estive na Croácia. Liguei à minha mãe: mãe, nós já estivemos na Croácia. E ela: já, Ana.
2: Não te lembras?
3: Não me lembro nada. Pois, Ana, vai ver fotografias, internet, não é? Ver fotografias da Croácia, eu não me lembro de nada, zero. Não me lembro de ter estado na Croácia. E depois eles estavam-me a contar a viagem, as várias cidades pelas quais passámos, e eu francamente não
2: te lembras lembro. Mesmo assim?
3: Não lembro nada.
2: E onde é que te lembras muito de ter gostado de ir?
3: Isso, enfim, também não me esqueço de tudo. Lembro-me de ter gostado muito pela experiência da cidade, de ir a Nova Iorque. Já foi há muitos anos, mas foi inesquecível. Foi uma experiência assim meio radical. Enquanto estudante, fiquei assim num sítio meio perigoso. Teve graça a experiência. Não foi uma Nova Iorque fina, foi uma Nova Iorque mais alternativa, mesmo de estudante. Foi muito divertido. Gostei muito, muito, muito de ir ao Japão. Isso motivou também
2: já
3: esta minha experiência.
2: Já percebemos todos que sim, que gostaste muito de ir ao Japão.
3: Adorei o Japão. Gosto muito de Itália.
2: Mas tu preferes viajar para cidades? Porque olhando para a tua obra, a cidade é uma coisa que acontece muitas das vezes. A aglomeração de pessoas, a aglomeração de atividades, é a cidade que tu preferes?
3: É a cidade que me fascina, sem dúvida. Não me atraem muito viagens para o campo, por exemplo, praia, enfim, vou por enfim,
2: porque
3: é mais ou menos obrigatório, não é? Fazer praia, mas nunca me aconteceu fazer uma viagem de muitas horas só para ir para uma praia especial, ou para um resort, ou para um sítio magnífico, de ver natureza, enfim, claro que os Açores estão assim no topo das paisagens naturais que se podem conhecer, mas fora isso, sempre cidades.
2: E com a tua filha, já conseguiste visitar alguma cidade? Estamos a viver um momento difícil para esta pergunta, mas já conseguiste alguma viagem com ela?
3: Posso estar a dizer uma coisa que não é verdade, como sempre.
2: Não te vais lembrar que viajaste com a tua filha.
3: Mas não me lembro de a levar. Ela ia agora comigo ao Japão, ia ser muito divertida. Ela ia a Tóquio, tínhamos a viagem marcada. Mas não conseguimos ir. Eu acho que Tóquio ia ser assim a primeira cidade a sério que ela ia conhecer, se não só Portugal, enfim, Lisboa e coisas mais próximas.
2: Porque ela depois, quando for adulta, se não se lembrar, vai-te perguntar a ti. Olha, vamos então ouvir a tua segunda escolha musical.

0: Maus exemplos. Na Radar, escutamos Michael Nyman, The Heart Asks Pleasure First, a segunda escolha musical da Ana Aragão.
1: Uma boa música para escrever um livro. Que livro é esse que tu vais escrever ou ouvir um piano numa praia na Nova Zelândia?
2: Uau! Isso seria maravilhoso.
1: Esta música é muito marcante sobre um filme que foi muito marcante.
2: É, sem dúvida. E também por isso, eu escolhi, porque encontrei um CD dos meus pais, desta banda sonora, em casa deles, e realmente fez-me recordar momentos de infância, porque foi uma música que marcou, tal como o filme, que é absolutamente maravilhoso. Eu acho que seria uma música muito bonita para escrever um livro, porque, enfim, não tem letra. E eu acho que é fundamental não ter letra para se escrever. Eu não
1: escrever
2: consigo.
1: Ou desenhar um livro?
2: Pois, escrever ou desenhar um livro. Provavelmente nunca irei escrever um livro, porque não tenho capacidade para isso. Mas não me importava de tentar. Nunca um romance. Seria incapaz, absolutamente incapaz, de escrever um romance. Mas uma coisa qualquer, mais curta, mais pensamentos, acho que podia ser uma coisa bonita.
1: Seria um livro sobre pensamentos? É isso que estás a dizer? Não
2: seria
1: uma narrativa.
2: Não narrativo linear, seria qualquer coisa mais ensaística sempre.
1: Isso está-me a dar a impressão que já existe qualquer coisa escrita por aí.
2: Não existe, mas o que eu gosto na escrita, francamente, é o exercício que eu acho que é muito semelhante ao de desenhar, que é a concentração absoluta. Enquanto a escrever coisas pequenas, enfim, nada de extraordinário, mas na altura em que fiz a parte curricular do doutoramento, por exemplo, tive que escrever naturalmente muitos artigos e, enfim, muitos textos, e a escrita para mim permite-me entrar num mundo completamente, ou sair do mundo em que estou, entrar num outro lugar. Sou capaz de estar horas, tal como nos desenhos, estar horas e horas e horas perante um texto, e depois pego muito nas coisas, reformulo muito, no sentido, puxo as coisas que estão em baixo para cima e reformulo.
1: E escreves à mão?
2: Escrevo no computador. Quando escrevo no computador.
1: Não tens essa tendência do grafismo acompanhar, como é também desenhar, não é? Escrever é desenhar letras, quando é escrito à mão.
2: Exatamente, não. Por exemplo, se escrever uma carta de apresentação para algum sítio, escrevo sempre à mão. E se não escrevo ou, enfim, obviamente, um postal de Feliz Natal, mas no sentido até mais institucional, ou mesmo para uma instituição, normalmente, se me for apresentar, apresento-me com a minha caligrafia, porque acho que poderá ter a ver com uma certa apresentação da própria pessoa.
1: Olha, eu descobri aqui uma frase tua que eu quero que me expliques, porque acho a frase muito bonita, que diz: drawing is cosa mentale.
2: Ah,
1: o que isto
2: certo.
1: Quer dizer, Ana?
2: O Duchamp, assim, um dos heróis artísticos all time, Marcel Duchamp, dizia precisamente que a arte era cosa mental, né? No sentido em que ele abdicou num determinado momento da pintura, e depois deteve-se muito mais com as suas construções, que tinham sempre um twist qualquer mental, digamos assim, que eram sempre qualquer coisa para ser pensadas e não apenas para ser olhadas, não funcionavam apenas, não eram ativadas apenas através do olhar. E eu digo isso em complemento a eu desenho à mão, mas drawing é coisa mental, porque, por exemplo, terminar um desenho é qualquer coisa de mental. O desenho não é, como é que eu ia te explicar? O facto de eu conseguir terminar o desenho tem a ver com um exercício mental, tem a ver com uma disposição, ou mesmo começar um desenho. É muito manual, é naturalmente, evidentemente, muito manual e muito físico, mas se o meu cérebro, se a minha disposição não estiver para aí virada, posso bloquear facilmente.
1: Então isso quer dizer, quando acabas um desenho, te sentes apaziguada, confortada?
2: Sim, mas deve durar uns 5 minutos.
1: E depois começa logo outro desenho, é?
2: E depois começa logo a angústia do próximo desenho, ou já não gosto disto.
1: A sério, afastas-te muito rapidamente do que fazes?
2: afasto-me para depois eventualmente voltar. No momento em que acabo, acontece muito hesitar entre gosto ou não gosto, não saber se gosto ou não gosto.
1: E já te aconteceu destruíres uma coisa que fizeste?
2: Já destruí muitas coisas. Normalmente não destruo as que estão acabadas. Destruo as coisas em processo, isso é fácil, porque ainda não me custaram muito. Se eu tiver acabado, provavelmente não destruo, porque é isso, porque como é coisa mental, houve ali qualquer coisa que eu consegui conquistar, mesmo que não esteja bem gráfico ou visualmente, mas há qualquer pequena vitória que eu consegui de mim para mim.
1: E já te surpreendeste em rever coisas que já fizeste há mais tempo?
2: Sim. Há coisas que eu achava que eram péssimas e olhando de novo descubro que não são assim tão más, e há exatamente o contrário, que há coisas que eu achava que estavam bem feitas e olho e digo que desgraça, onde é que eu tinha a cabeça, como é que eu fui capaz de fazer tamanha porcaria, mas enfim, faz parte do...
1: A dificuldade de ser artista. Olha, e achas que os teus desenhos criam cidades invisíveis como as do Ital Calvino ou construções impossíveis como as do MC Escher?
2: Ah, que lindo. Duas das minhas referências maiores. Eu diria que, idealmente, ambos. Claro que é sempre muito difícil falarmos nós da nossa própria obra. E outro dia perguntei precisamente a um amigo, eu estava a pensar em ilustrar as Cidades Invisíveis, que é um projeto que eu tenho todos os anos e depois nunca concretizo. Todos os anos eu tenho
1: gostava
2: este projeto.
1: Gostava tanto de ver isso.
2: Também eu. Então, todos os anos eu acho que vou fazer. E depois acabo por, de alguma maneira, não sei porque, nunca ter concretizado.
1: Então eu tenho que te perguntar, qual é a pedra que sustenta a ponte? Sim, o que é que foi para ti o catalisador, não é? O Marco Paulo responde-lhe que é a curva do arco. Portanto, o que é que sustenta a ponte da tua criação? Há algum ponto que tu sintas que se repete constantemente no teu desenho, por exemplo? Alguma figura, alguma forma que tu sentes que está lá sempre? Ou nem por isso?
2: Temos sempre, sempre...
1: Caso não seja segredo, não é?
2: Não há segredos no sentido em que, por mais que eu possa tentar verbalizar, isto nunca vai acabar por ser revelado, porque é impossível, porque é uma natureza diferente, não é? Eu diria que talvez a linha, e o Ital Calvino fala também muito fala há um momento que fala da linha, eu cito bastante esta citação em que ele compara a linha reta à linha curva, dizendo que prefere a linha curva porque é que nos permite fugir mais facilmente ou fugir à morte com, no fundo, a maior demora, a ideia do desvio, de fugirmos de alguma coisa, e a linha reta como o caminho que nos leva diretamente até ao nosso destino, eventualmente até à nossa morte. Eu acho isso muito bonito, mas até agora eu diria que o elemento que aparece sempre nos meus desenhos é a linha, e a linha reta. Claro que a linha reta é feita à mão, portanto é relativa, mas é a linha reta e a linha, não tanto a mancha, não tanto a linha curva, mas a linha reta.
1: Portanto, para ti não há uma inspiração clara para os teus desenhos. Eu tenho a ideia que para o Escher foram uma visita qualquer que ele fez à Alhambra, que de repente provocou toda aquela cultura gráfica árabe que o inspirou a fazer todas aquelas ilusões desenhadas. Para ti não existe nada que seja simplesmente o teu catalisador?
2: Não, aquele momento aham, de epifania.
1: Sim, eureka.
2: De eureka, exatamente. Não, nunca o tive. Nunca aconteceu, foi uma coisa progressiva, natural, e que fui encontrando. Eu comecei a desenhar nas aulas de doutoramento, a desenhar estes meus desenhos, e foi aí, portanto, não houve um momento.
1: Lá está, os desenhos escanifobéticos nas aulas.
2: Exatamente.
1: Olha, mas tu também colaboras com marcas como a Vista Alegre, o Porto Barros, Tapeçarias Ferreira de Sá, foi algumas que eu reparei. Como é que tu, como artista, fazes surgir a coisa mental nesses casos? Que são encomendas.
2: Pois, são encomendas, sim. E acaba por ser o período de concepção e desenvolvimento de ideias para encomendas é sempre violentíssimo para mim, porque de facto estou a responder a determinado programa, ou seja, estou a ser um bocadinho arquiteta, que é aquilo que eu no fundo acabei por nunca ser, que é

0: é, sei lá, uma bola vermelha, ok, portanto posso aceitar este projeto. Se eu não tiver bola vermelha nenhuma, nem amarela, nem nada, eu digo simplesmente não tenho nenhuma ideia gráfica, portanto vou ter dificuldade em aceitar. Porque pode não surgir ou surgir qualquer coisa mal.
1: Lá está a inspiração. Olha, em 2014 foi a primeira vez, acho que foi o Pedro Campos Costa, que te levou à representação portuguesa da Bienal de Veneza. Tu, entretanto, voltaste lá agora no pavilhão italiano, certo?
0: Sim, só que infelizmente foi virtual, o que é uma pena enorme. Mas
1: eu tenho de perguntar o que é Visions for Home 2050, portanto... Era tu desenhar as coisas que são ideias possíveis em 2050? O que era isto?
0: Exatamente. O desafio foi exatamente esse. Foi pensar o mundo em 2050. Como é que podia ser a cidade e o mundo em 2050? Foi esse o desafio. E o que eu imaginei foi uma espécie de cidade que tem uma base muito frágil e que depois no topo tem uma, a cidade dos privilegiados, digamos assim, que está coberta por uma bolha, uma cúpula de vidro, onde há uma crack, porque eu gosto muito daquele trecho do Leonard Cohen, there's a crack in everything, there's
1: hot blood kids.
0: E tem uma crack aí, pronto, enfim. Mas a ideia é precisamente acentuar, a ideia desse desenho é um bocadinho BD, assim, é um bocadinho mais BD do que os outros, mais banda desenhada, é mais irónico, mas é acentuar as diferenças sociais, naturalmente, entre aqueles que vivem na cúpula privilegiada
1: e que
0: não se apercebem que estão assentes numa frágil estrutura que pode desmoronar a qualquer altura, de casas em favelada, em favela, digamos assim, e de por onde passam os detritos, se quisermos, e depois a nível ambiental também tinha essa visão mais catastrófica, portanto, do aquecimento global, do degelo e de uma espécie de eventual mudança para novos planetas.
1: E, Ana, estamos a falar da Bienal mais importante de arte no planeta Terra. Como é que tu sentiste a presença do teu desenho na cena internacional?
0: Olha, esta é boa.
1: Sentes que há um estilo teu próprio? O que é que sentiste?
0: Olha, acabei o mais bonito disto, e que acaba por ser sempre nestes encontros em que são convidados diversos artistas a trabalhar o mesmo tema, para mim é a descoberta dos outros, das outras pessoas que são convidadas, e neste caso acabei por descobrir trabalho de um ou dois, de algumas pessoas, mas um ou dois artistas que me marcaram e que me provavelmente virão a influenciar, e eu diria que isso é a parte em que se ganha mais, para além do cumprimento do nosso trabalho. Tem alguma piada, porque essa apresentação também foi um bocadinho um falhanço.
1: Porquê?
0: No sentido em que, como foi online, e eu não estou nada habituada a trabalhar com os Zooms e com estas coisas que agora o mundo nos habituou e nos obrigou a trabalhar, Eu deixei desligada metade do tempo da minha apresentação, deixei desligada os slides, portanto estavam só a ouvir o texto que eu tinha escrito
1: e não as imagens.
0: Não as imagens, enfim, fiquei com um bocadinho de vergonha, mas... Enfim.
1: Mas correu bem.
0: Mas, enfim, correu como correu, e o desenho e o projeto, o desenho e o texto foram a meu ver, felizes. Portanto.
1: Olha, uma coisa que eu acho que muitas pessoas não sabem que tu fizeste, estiveste num projeto chamado Architects for Beirut, que tinha a ver com um projeto para ajudar a reconstrução das zonas destruídas de Beirut, que mais uma vez teve aquela tragédia, e que tu até doaste o teu desenho original. Aí era a arquitetura possível? Ou continuaste a trabalhar nessas cidades imaginárias? O que é que tu fizeste para Beirute?
0: Para Beirute, por acaso, doei um desenho que já tinha, que tinha restado, era assim dos pouquinhos que tinha restado, uma coleção que eu tinha apresentado em Macau, que eu gostava muito, que eram são um bocadinho impronunciáveis o título desses desenhos, que são os Reunir, digamos assim, que vem de um livro do Borges, tem a ver com uma espécie de coisas que se encontram porque as queremos encontrar, coisas que aparecem por causa, no fundo, da sugestão. É muito bonito ler esse texto, eu se calhar não estou a dizer isso corretamente.
1: E foi esse desenho, foi um desses desenhos que tu enviaste para lá?
0: Exatamente.
1: Olha, neste momento tu tens em exibição no Museu do Oriente, até fevereiro, uma exposição fantástica chamada No Plan for Japan, que tu dizes que é uma exposição desengonçada, lá

0: Estamos desengonçadas, canifobético. E tens uma frase fantástica que diz: o Japão, define Roland Barthes com exatidão, é um sistema de traços. Então o Japão para ti é um local gráfico, é isso?
1: Sim, absolutamente. E eu apercebi-me disso ao ler precisamente esse livro do Roland Barthes, O Império dos Signos, que é maravilhoso. E ele diz isso mesmo, que é eu julgo que ele diz, ou eu leio isso, que é, de facto, eu acho que o Japão já é tão é mesmo o expoente máximo do gráfico, no sentido até de que um estrangeiro, sobretudo até para um estrangeiro, digamos assim, se nós estivermos no Japão, nós não vamos entender nada que está à nossa volta, não é? E eles acabam por estar rodeados de sinalética, não só, mas as cidades, sobretudo, a sinalética é fundamental na vida da cidade. E eu acho que foi por isso que tive tanta dificuldade em encontrar um fio condutor para a exposição, e só passado muito tempo, de muitas, muitas falhas e muitos meses a deitar todos os dias os desenhos fora, é que eu consegui atinar com o que queria fazer, precisamente por causa dessa circunstância em que tive muito mais facilidade em transformar Macau em desenhos do que transformar o Japão em desenhos, porque eu estava a pensar, eu estou a transformar um desenho num desenho, eu estou a transformar uma coisa na sua mesma coisa, portanto, e achei que aquilo era mentalmente bastante difícil de resolver.
0: Isso soa muito desgastante, Ana, isso deve ter-te roubado muitas horas e muitas dores no corpo.
1: Foi muito doloroso e foram muitos meses de luta.
0: Quanto tempo é que tu estiveste a fazer esses desenhos todos? Estás a falar de meses?
1: Os desenhos que lá aparecem terão, eu julgo que foi ao longo de 2 anos que eu os fui fazendo.
0: E que ias voltando a eles, não estiveste sempre nesse...
1: Estive sempre neste, sempre no Japão, sempre. Os meus amigos, quando eu inaugurei agora a exposição do Japão, eles diziam: finalmente, Ana, tu estás a falar há anos do Japão, já ninguém te suporta. Porque eu andei anos, no sentido de, desde o início deste convite, desde que surgiu o convite, eu não... sou obcecada, não é? Portanto, não consegui tirar a cabeça do problema.
0: Olha, eu tenho de perguntar se as tuas cidades poderão, agora pergunta à arquiteta Ana Aragão, se as tuas cidades poderão um dia ser cidades possíveis e reais, ou é melhor elas só existirem no papel?
1: Eu diria que a maior parte dos trabalhos é bom que fiquem em papel. Mais uma vez, não tenho esse desejo de, que o arquiteto tem, de materializar as suas construções, as suas efabulações gráficas. Eu não tenho esse desejo de transformar qualquer coisa gráfico em qualquer coisa de material tridimensional. Não gostaria de ver, a não ser que fosse numa instalação artística. Se for para um museu, tudo bem. Mas se fosse para a cidade ou a cidade mesmo, julgo que não tenho nem a competência, e os meus trabalhos normalmente têm uma carga grande de ironia. Portanto, nem eu desejaria que aquilo acontecesse daquela maneira.
0: Nem imaginas, por exemplo, num formato de maquete?
1: Formato de maquete acho que era perfeitamente possível e viável e divertido e válido.
0: E é 3D?
1: E é 3D, exato. Mas não seria arquitetura para habitar. Se for 3D, 3D maquete, perfeito. Acho que seria muito bonito, muito bonito. Isso estás-me a dar uma boa ideia.
0: Olha. Rui, chegou aquela altura em que tu tens direito a fazer a pergunta que tu quiseres à nossa convidada. Tens alguma pergunta para a Ana?
2: Claro que sim, mais do que uma até. Mas eu vou fazer a seguinte. Gostava de saber até que ponto é que a tecnologia já entrou no teu trabalho. Porque tu já disseste que desenhas principalmente com caneta, com lápis. E eu não tenho a certeza, eu ainda não visitei a tua exposição aqui no Museu do Oriente, mas tu utilizaste realidade aumentada para os teus desenhos que estão expostos lá, não utilizaste?
1: Precisamente, Rui, exatamente. Foi muito interessante, embora não tenha sido eu a fazer. Portanto, digamos que entrou porque a Universidade Lusófona aqui do Porto decidiu fazer esse projeto em colaboração comigo, a partir dos meus trabalhos e transformá-los em animações, realidade aumentada, que podem ser vistas através da instalação de uma aplicação que acaba por tornar a exposição muito interativa e funciona bem para determinados visitantes e até para crianças, por exemplo, que acaba por ter alguma piada nesse sentido. Eu nunca seria capaz de fazer porque não tenho essas valências. Não sei fazer, não trabalho com tecnologia, ponto, não sei mesmo. Não sei desenhar no Paint, se for preciso. Não sei fazer nada com um computador à frente, com um telemóvel, com um tablet. Poucas coisas sei fazer. Mas achei esta experiência muito interessante, portanto certamente que a vou repetir, mas sempre recorrendo a colaborações, porque acho que tenho muito a postura de cada macaco no seu galho, acho que nos devemos remeter à nossa significância ou insignificância e tentar dominar aquilo que de alguma maneira vamos explorando, portanto eu fazer os desenhos e outras pessoas fazerem as animações é delicioso e provavelmente entrará nos meus próximos projetos.
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0: Bom, vamos então agora à tua lista de maus exemplos. Pedi-te, como sempre, bons maus exemplos. Começamos logo por Pablo Picasso. Mau exemplo de pessoa, porquê, Ana?
1: No sentido, olha, vi aquela série Genius, fantástica, e de facto ficas a perceber que, por exemplo, a relação dele com as mulheres é algo bastante complicado e eu acho que hoje em dia vivemos muito num ambiente acusatório em que todas as pessoas são culpadas de tudo, não é? Enfim, o Woody Allen, etc. Temos imensos, se começarmos a lista nunca mais acaba. E ele poderá ser um mau exemplo de pessoa no sentido menos convencional da sua relação com a vida e com as mulheres fundamentalmente, mas isso não lhe retira, aliás fundamenta até muitos dos seus temas desenvolvidos depois nas suas obras mais geniais, portanto todos os génios têm as suas idiosincrasias, que temos assim, para não dizer no total negativo, e que são fundamentais. Não existem pessoas perfeitas, não?
0: Vida à Venda, um livro de Uiko Mishima. É um mau exemplo de livro, porquê?
1: Eu acho fantástico porque é muito irónico. É alguém que... um jovem que decide pôr a sua vida à venda depois de ler o jornal e decide acabar com a sua vida, mas trocando-a, pondo-a à disposição, e depois acontecem uma série de episódios muito irónicos e dark e meio macabros, mas ele nunca consegue terminar com a sua vida dessa forma. É bastante irónico e eventualmente triste que o autor tenha de facto cometido suicídio, também o autor.
0: E irónico também é que isto foi publicado originalmente nas páginas da Playboy japonesa em 1968.
1: Ah, eu não sabia.
0: Com pequenos contos. Match Point, filme de Woody Allen, 2005, um filme que é um mau exemplo, porquê?
1: Porque de facto é genial como ele consegue, como o Woody Allen consegue pôr aquele jovem jogador de ténis, né? O Chris a matar a namorada, engendrando ali um crime super bem engendrado em que nós achamos que eventualmente ele ainda vai conseguir ser acompanhado no final por causa da queda e da sorte, da questão da sorte do anel ter caído para o lado de cá e não para a água. Mas depois acaba por sair impune desse seu crime, também bastante macabro, e nesse sentido eu acho que é bastante hilariante e é um excelente exemplo.
0: E porquê que o Rui Reininho é um músico mau exemplo?
1: Mau exemplo porque eu adoro pessoas rebeldes, irreverentes, provocatórias, enfim, e o Rui Reininho, que outro dia tive o prazer de conhecer, é tudo isso, realmente é um gênio nesse sentido. Este é o nosso rei da pop rock e eu adoro o facto dele ser um bad boy, não é? De idolatrar o David Bowie, de ser um bad boy que é fundamental para a sua figura e para ser este nosso rei português.
0: E porquê que sentes ciúmes? E porquê que sentes ciúmes do Alberto Manguel?
1: Uns filmes incríveis, porque ele privou com o Borges, com o Jorge Luís Borges, em Buenos Aires, durante mais ou menos quatro anos, porque lhe lia, porque o Borges lhe pediu, ele era um livreiro, ele tinha 16 anos ou qualquer coisa assim, e o Borges lhe pediu para ler para ele, porque ele estava cego, e primeiro privar com Borges, que eu nem sequer imagino, eu acho que não conseguia dizer uma para a caixa, se estivesse perante o meu herói todos os tempos, e depois poder ler para alguém que de facto escrevia da forma como ele escrevia.
0: É um ciúme bom.
1: Ah, é um sim bom, é um sim bom, é uma admiração muito grande.
0: Olha, e tu, Ana Aragão, também posso dizer que és um mau exemplo?
1: Boa pergunta.
0: Pensa bem.
1: É uma boa pergunta. Eu acredito que se aprende pelo exemplo, portanto, naturalmente que tento ser um bom exemplo familiar, etc. Do ponto de vista do profissional ou mesmo da forma como lido com os problemas, eu acho que o ser um mau exemplo pode ser positivo. Há uma coisa engraçada que o meu orientador da minha tese na faculdade disse na apresentação, que foi: eu digo à Ana para abrir uma janela, ela abre uma porta. Eu digo à Ana para fechar uma porta, ela abre uma janela. E de facto eu sou um bocadinho assim, a cumprir os pedidos que me fazem. Não no mau sentido, mas é a única forma que eu sei resolver.
0: Então, portanto, nós concordamos com ele, Ana. E para nós tu és um excelente mau exemplo. Olha, vamos ficar por aqui. Obrigado por ter estado aqui connosco. Via online, como vês, o mundo digital também funciona contigo, sem nenhum stress. Muito obrigado por nos teres dado esta entrevista. E lembrem-se, nem tudo o que nasce torto não se endireita de volta. Somos o Pedro Saavedra e o Rui Miguel, e para a semana há mais maus exemplos. Para quem nos quiser seguir, ouvir os podcasts do programa ou enviar mensagens, estamos no Instagram dos Maus Exemplos. Bem-ajam por nos terem ouvido. Bem-ajam.
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5: 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Qual a canção mais apropriada para ouvir numa viagem pelo campo, observando a natureza que passa?
6: The Black Wizards.
7: I'm Going Down to the Country, dos Road. Para além de ser uma música muito bonita, faz parte de um álbum que todos deviam ouvir.

0: Que riff de guitarra introduz em seu espírito uma predisposição para arranjar sarilhos ou escaramuças?
1: The Black Wizards.
2: Black Venom, dos The Buddha's Band. Toda esta música é um sarilho, de início ao fim.

0: canção interpretaria se fosse forçado a fazer karaoke numa festa de amigos?
1: The Black Wizards.
2: Ok, que é Odas Doce. É uma música divertida que calha sempre muito bem no karaoke.

0: caso fosse príncipe ou princesa, que canção escolheria para hino do seu principado?
1: The Black Wizards.
2: If Six Was Nine, do Jimi Hendrix, era um reinado em que toda a gente era livre e feliz.

0: Qual é a canção que o transporta imediatamente até à sua infância?
1: The Black Wizards.
2: A Menor do Zero. Era a minha música preferida quando tinha 3 anos.

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3: Olá, eu sou Miguel Ribeiro, bem-vindos a mais uma edição de Índice Médio de Felicidade. Por aqui continuamos a preservar a sanidade mental com as habituais sessões de terapia feitas de canções de vida. Esta semana estende-se aqui na nossa chaise longue uma voz poderosa, influente e vigorosa que não sabe falar de cor. Uma mulher que raramente permite que lhe imponha uma visão do mundo, que jamais deixará de se indignar com a estupidez, a prepotência, que levanta o braço pelas injustiças, vezes sem conta. É uma voz que marcou uma geração porque a ouviu a cantar com o seu timbre andrógina que era fácil de entender. A mesma mulher que hoje é segura em palco, na rádio, na televisão, é a mesma que foi vítima de bullying na pré-adolescência, que tantas vezes sentiu um patinho feio entre cisnes, que se escondia lá atrás na orquestra municipal para passar entre os pingos da chuva. Mas haveria de ser a adolescência a dar-lhe as ferramentas para criar o seu estilo, a customizar a sua roupa, a percorrer a Alcobaça com uma nova confiança, um atrevimento que esmoreceu quando veio para Lisboa estudar antropologia. Viu-se menina na grande cidade, sem o amparo da família, mas a ousadia, o desembaraço haveria de voltar quando a banda de sótão a que se juntou se tornaria um fenómeno da nova música portuguesa. 30 anos de discos, digressões dentro e fora do país, sobretudo com The Gift, a banda dos amigos, a banda de coração, mas também com Amália Hoje, ou em complicidades como o Rodrigo Leão ou os Culip Noise. Está cá, já adivinharam, a Sónia Tavares. Olá, Sónia.
4: Olá.
3: É bom ter-te por cá.
4: Muito obrigada, que rico texto, sai da minha cabeça.
3: Então, então porquê? Olha, fascina um bocadinho a forma como tu te consegues superar vezes sem conta em diversas adversidades, e nomeei aqui algumas delas, desde logo aquela coisa da pré-adolescência, mas isso também é muito comum, não é?
4: Claro.
3: Até faz parte, quase, e ajuda-nos a tornar mais resilientes. Foi isso que aconteceu contigo, ou não?
4: Não sei se me tornou mais resiliente, não sei, acho que fiquei ainda mais frágil, e se calhar sou esta miúda, um bocadito, esta miúda, esta moça, claro, mais negra, porque acredito que toda a vivência faz de nós as pessoas que nós somos, e toda a vivência, se calhar se não tivesse, se não me tivesse acontecido isso na escola, se calhar eu era outra pessoa completamente diferente,
3: pois.
4: Portanto... Mas já me perdi.
3: Mas não, não olhas com isso, para isso com saudosismo?
4: Não,
3: no saudosismo no sentido de perdi uma parte da minha vida?
4: Não perdi nada. Fui-me adaptando. Lá está. Normalmente dizem que os mais aptos a adaptarem-se são aqueles que melhor sobrevivem. Cá estou eu, não é? E fui-me adaptando. Se não me sentia bem num sítio, acabava por me sentir bem noutro qualquer, ou com outra pessoa qualquer, ou com outros amigos quaisquer. E lá está. E fui sempre assim na minha vida. Não vou dizer que sou uma sobrevivente, que sou o maior clichê do universo.
3: Não,
4: mas
3: é para isso.
4: Sou uma rapariga que se tem adaptado. Vá lá.
3: Essa parte de vir para Lisboa, com a qual eu também me reconheço um bocadinho, ir para a grande cidade, não é? Os que vêm da província,
4: sim,
3: seja lá o que isso for,
4: sim,
3: mas uma pessoa de repente chega à grande cidade e perde-se um bocadinho, não é?
4: Sim,
3: sentiste
4: porque a pessoa
3: isso?
4: Sai da província, mas a província não sai da pessoa, não é? senti-me um bocadinho perdida. Na medida em que eu venho de uma terra em que nem sequer há um semáforo, portanto, e tudo ali é um bocadinho um ninho, e nós, os passarinhos, crescemos ali e estamos ali
3: amparada por toda a gente.
4: Exatamente, e seguríssimos, e de repente tudo novo. Eu sempre fui uma rapariga muito pouco aventureira. Tive uma semana, por exemplo, sem conseguir sair de casa, com medo de enfrentar a faculdade, as novas pessoas, os novos amigos. Até que meti um dia no autocarro e teve que ser. E depois andei aí por Lisboa, comprei o passe, não é? E andei a fazer umas viagens sozinha para perceber como é que isto funcionava.
3: Mas a antropologia acabou por também não te cativar muito. O que é que falhou?
4: Cativou-me muitíssimo. Aliás, eu gostava de voltar para terminar o curso, mas já não tenho cabeça para isso. Mas tenho muita pena, porque não consegui conciliar mais. Eu lembro-me de estar a vir da China e de estar a pensar no avião: eu preciso de meter o estatuto de trabalhador estudante para eu conseguir fazer, para conseguir fazer os exames em dezembro.
3: Isso já com os gift?
4: Já com os gift, claro. Vinha da China com os gift, sim. E até que houve uma altura que pensei: se calhar agora não consigo e vou aproveitar isto que eu não sei muito bem o que é, mas que me parece giro e que me está a fazer bem, e a escola posso voltar quando eu quiser. Olha, ficou lá.
3: Há muitos músicos que passam por aqui que às vezes dizem que a música os salvou em muitos momentos da vida, e dá-me a sensação que é não sei se te salvou, mas pelo menos levou-te para um território completamente diferente e deu-te talvez uma autoconfiança também fora de série, ou não?
4: Sim, há muitas pessoas que me dizem isso: a sua música salvou a minha vida. E eu fico sempre com uma responsabilidade, pensar que... boa, apesar de tudo, mas é uma responsabilidade. E penso, eu não escrevi isto para salvar a vida de ninguém, mas se esta pessoa está a sentir isso que eu senti também, é porque está com alguma
3: coisa
4: espécie
3: correu
4: de
3: bem.
4: Sofrimento, aliás, porque as minhas canções são tristes, têm sempre aquele bocadinho de esperança, mas são sempre tristes. Portanto, se aquela pessoa se eu dei esperança àquela pessoa, porque ela estava num momento muito mau. E isso aflige-me um bocadinho.
3: Sim.
4: Entrar assim na intimidade das pessoas quando elas me dizem uma coisa dessas é maravilhoso e reconfortante enquanto cantora e música, mas enquanto pessoa humana
3: é o meu status no Instagram, sabes? É pessoa humana.
4: Pessoa humana é bom demais, adoro.
3: E nesse processo de escrita, tu estás sobretudo a expor-te ou tentas ser universal, vá, tentar falar para um público abrangente, tentar te falar de coisa?
4: Não tento nada, na realidade. Eu a escrever e a compor com o Nuno, lá está, eu nunca fui uma pessoa que aquilo que me entra primeiro numa música é a letra. Não é verdade. A mim o que me entra é a música, a envolvência, o som, aquilo que me faz sentir. E depois sim, vou tentar na letra. Exatamente. E é um bocadinho isto que funciona comigo nos gift. Eu primeiro deixo-me envolver por tudo aquilo que é o som. E depois a letra, lá está, eu vou adaptar. Não sou grande letrista, nem grande nem pequena, não me considero letrista, sou decente.
3: Estamos em modo modéstia.
4: Não estou, jamais, não estou. Não sou.
3: Se tens essa capacidade.
4: Assim, há anos 90, a minha cena é a música, estás a compreender? E adoro produzir as coisas com o meu colega, adoro experimentar, estar em estúdio. Escrever é mesmo porque tem que ser. E o mais fácil, às vezes, é mesmo escrever sobre aquilo que estou a sentir. Portanto, não é nada pensado, não é nada. Não tento passar uma mensagem a ninguém. Talvez um bocadinho de esperança naqueles que são sofredores e dramáticos como eu.
3: Achas que os teus pais têm a responsabilidade nessa tua ligação à música, essa tua complicidade com a música?
4: Sim. E lá está, outros que também se deixavam envolver só pela música, porque como não percebiam nada de inglês, aquilo que e lá está, eu costumo dizer que um cantor ou que uma canção ou que um músico é mais para além da língua que fala, não é? A música é universal, e eu dou sempre este exemplo: a Amália ia, corria ao mundo todo a cantar em português e ninguém percebia nada do que ela dizia, e no entanto era o sentimento. E lá está, a minha mãe era grande fã do David Bowie, muito, muito fã. O meu pai também ouvia boa música e lá está, não percebiam nada. Mas foi graças a eles que eu sabes que em Alcobaça havia uma curiosamente, apesar de ser uma cidade muito pequenina, na altura vila, foi uma coisa. Era uma cidade muito, muito rica culturalmente e dava-se muito. Tinha-se muito interesse em música, no pouco cinema que lá. Por lá passava e havia duas discotecas, portanto, duas lojas de música, e havia uma grande discoteca, essa sim, para dançar, que curiosamente era do pai dos meus dois colegas, Nuno e John, onde passavam os hits, a modernidade estava ali. Não era uma terra de canto popular, não era uma terra de fado, portanto, era uma terra até dada um bocadinho à modernidade da música. E nós crescemos, eu e o Nuno crescemos naquela discoteca, às 10h30 já à porta para os,

0: It's, nós ouvimos naquela Sunset.
1: Pois, olha, é, estás a ver? Não, não era uma discoteca qualquer, não é?
0: Não era.
1: Chamem lá a província o que quiserem.
0: Exato.
1: Olha, já falaste aí de David Bowie e vamos começar aqui a percorrer as tuas escolhas. Uhum. Já sei que não foi fácil, nunca é, não é?
0: Não,
1: mas tudo. David Bowie faz parte e trouxeste aqui um tema que... Por acaso, já, que nem é dele, não é?
0: Não, não.
1: Que teve outras interpretações maravilhosas, mas vamos ouvir Wild is the Wind, já vai explicar porque é que trouxeste esta canção. Uhum.

0: David Bowie a arrasar no início das escolhas da Sónia Tavares. Bowie aqui com uma versão que eu acho que até arrasa a da Nina Simone. Como é que é possível, não é?
1: Eu gosto, ele refez esta canção mesmo em homenagem à Nina Simone. Mas eu gosto muito mais, do David Bowie.
0: Acho que a canção cresceu para outro território.
1: Isto sempre foi uma canção muito familiar.
0: Parece um sacrilégio, não é? Tu estar a fazer aqui, a dizer que a Danina Simone é menos interessante.
1: Nada, não é nada. São coisas completamente diferentes. Uhum. E como o artista David Bowie me preenche como nenhum outro, portanto, naturalmente que gosto mais, não é? Não é dizer que nada em comparação com.
0: Por este lado mais decadente, mais nostálgico, mais deprimente.
1: Super decadentão. Esta canção era-me familiar porque eu já ouvia isto soar lá por casa. E quando as coisas nos são familiares de alguma forma, uns anos depois, ressoam-nos de uma forma. Lá está, familiar. E essa familiaridade dá-te um certo conforto. E esta terá sido a canção que o David Bowie cantou, que eu mais ouvi. Ou seja. A canção que eu mais ouvi o David Bowie cantar foi esta, porque me preenche esta interpretação de uma forma. Já faz-me lembrar um bocado a minha mãe, mas lá está, isso é porque na questão da familiaridade. Enquanto canção, já é uma canção zorra, não é? Não,
0: sim.
1: É uma canção zorra.
0: Eu nem sei de quem é, mas também não é da Nina.
1: É de um senhor ucraniano que é um Dimitri qualquer coisa que foi escrita e feita para um filme dos anos 50.
0: Ok.
1: Que se chama mesmo Wild is the Wind. E pronto, e depois a Nina Simone fez a reinterpretação maravilhosa. Mas esta interpretação dá cabo de mim. Isto é tudo aquilo que eu prezo muito os cantores. E uma voz que tenha o poder de me arrepiar, independentemente daquilo que está a dizer. Independentemente, não. É um mas
0: plus.
1: Também, exatamente. É o suficiente para eu me agarrar a uma canção e ouvi-la em loop e vezes e vezes e vezes.
0: E achas que o Bau e outros artistas te contagiam da forma como tu cantas ou foste evoluindo na forma de cantar?
1: Eu, na realidade, na altura.
0: Tens essa consciência assim presente ou não?
1: Tenho. Foram os meus professores, não é? Não tive. Professores de canto, as bandas eram os nossos professores, eram eles que nos ensinavam a fazer música. Sim. Eram eles que nos ensinavam a gostar de música, a cantar melhor ou pior. As minhas referências normalmente eram todas masculinas. Naturalmente, porque a música que nós ouvíamos na altura, muito os Cure, eram todos homens, não é? De repente aparece-me a Björk na minha vida, mas até à altura eram. Os homens, pronto, olha o que é. E até porque as vozes masculinas sempre me cativaram um bocadinho mais na medida em que a minha voz é tudo menos feminina. Ou pronto, não dizendo de uma forma tão extrema, não.
0: Tem traços masculinos.
1: Olha, consigo cantar melhor as canções dos homens do que as canções das senhoras.
0: Eu há pouco disse que era meio andrógina.
1: Sim, claro.
0: Entendes isso,
1: claro,
0: ou não?
1: Claro que sim, obviamente. Tenho plena consciência disso. E então os meus professores foram sempre o David Bowie, o Dave Gann. No palco, os concertos que via na televisão, os que estávamos aqui a falar em off, os que ouvíamos na rádio, quando eles cá vieram com o Songs of Faith and Devotion ao estádio de Alvalade, e os nossos pais não nos deixaram ir e nós tivemos que ficar a ouvir o concerto todo pela rádio, e esses sim eram os meus professores, e já me perdi outra vez.
0: Mas tu tiveste formação, tiveste na orquestra, não é?
1: Eu tenho formação musical.
0: Tocavas flautas,
1: ou eu? Sim, comecei a aprender música muito miúda, fiz parte de uma orquestra, mas nunca tinha pensado em cantar.
0: Então,
1: mesmo, até isso, hoje ainda não sei como foi... é que aconteceu.
0: Mas há um momento qualquer em que o microfone te aparece à frente ou não? E porque é que tu de repente estavas lá no meio dos rapazes?
1: Porque eu gostava de música, não é? E pronto, é um bocadinho de Maria Rapaz, talvez isso também já não se diz, mas a verdade é que por diversos motivos. porque quem tinha as bandas eram os rapazes, pá. As miúdas não faziam bandas e então eu andava sempre colado aos miúdos porque preenchia-me e ouvíamos música em conjunto e viam discos novos. Olha aqui o que é que eu encontrei, olha aqui o que é que eu ouvi. E estava lá, a verdade é que estava lá. E no sótão onde passavam, onde as bandas dos irmãos mais velhos ensaiavam e os mais novos, portanto, os meus colegas, iam lá roubar os instrumentos umas horitas para fazer outras coisas. E é assim que aparece.
0: E há um momento, tu tens essa memória do momento em que tu dizes: eu sou capaz de cantar, não é? Sou capaz de fazer
1: isto. Não, nunca. Só há pouco tempo é que eu, há uns anos, pronto, aí há uma década, vá, é que eu me dou conta: tu sabes cantar, isto, afinal, saiu-te bem a coisa. Nunca tinha pensado em cantar, nem muito menos estar à frente do que é que fosse. Deus me livre, eu queria era que nem sequer olhassem para mim. E portanto, passar de um membro da orquestra para uma
0: frontman,
1: neste caso, frontwoman, exato. Neste caso, é ambígua, não é? Nunca ninguém vai saber.
0: Isso é só a voz,
1: nunca ninguém vai saber.
0: Meus amigos.
1: Não estava nada a contar que isto me acontecesse. Eu não queria nada. Nunca pensei em ser cantora. Nunca, como te disse, nunca fui aventureira. Não me via a fazer turnés. Não. Pronto.
0: Isso é estranho, porque eu ainda há pouco, antes de estarmos a gravar, te perguntava quando é que foi o primeiro concerto que eu vi há muitos, muitos anos.
1: No Lux.
0: E eu aí já encontrei uma mulher a agarrar o palco, não é? Pela voz, mas não só. Pela atitude. Portanto, é-me difícil um bocadinho compreender essa coisa do bicho do mato.
1: Percebo perfeitamente que seja um pouco difícil de compreender. Não é nada fácil de entender, não é?
0: Nada fácil.
1: Mas a verdade é essa. É que...
0: Mas sentes que no palco te tornas outra pessoa?
1: Sinto que agora, ao fim de alguns anos, sinto-me que estou num... Aqueles são os meus domínios.
0: Uhum.
1: Percebes? Aqui eu estou bem. Até posso errar, que as pessoas não vão levar a mal. Mas aqui estou bem, estou confortável. Mas no início não foi tanto assim. Sempre fui... Quem me dava força eram os meus colegas. Quem me dava força era o Nuno e dizia: tu és boa, tu és incrível, és diferente, és não sei o quê, cantas bem. Eu não consigo, doutor, eu não consigo. E acabou por ser: olha, fecha os olhos e aqui vai disto. E ainda hoje às vezes entra assim no palco: olha, fecha os olhos e aqui vai disto, seja o que Deus quiser.
0: E normalmente corre bem, pelo menos, olha, tudo o que eu vi até agora correu bem. Mas não deixa de ser surpreendente sempre, e se calhar já te fizeram esta pergunta 300 vezes, mas faz sentido, porque de Alcobaça para o mundo não é fácil, não é? Como é que uma banda de uns miúdos de Alcobaça conseguem impor-se com uma lógica que era muito elitista, não é? Eram muitas bandas de Lisboa e do Porto.
1: Fomos muito chatos e muito Sim. persistentes. E acreditávamos muito naquilo e ainda acreditamos, senão não estávamos juntos
0: uhum.
1: há 33 anos. E achávamos mesmo que tem que haver um público para nós. Se há quem goste dos Massive Attack, se há quem goste dos Smiths, se ouvem as mesmas coisas que nós, têm as mesmas referências de filmes de há uma geração, que provavelmente se pode também identificar com a nossa música. E assim foi. E lá fizemos nós a nossa primeira maquete, que se chamava Digital Atmosphere, e fomos com ela a todos os jornais, a todas as redações, a todas as rádios, com umas caixinhas que fizemos, que eu próprio pintei todas e forrei com papel de veludo azul. Às vezes
0: todas diferentes,
1: dizem,
0: todas com
1: todas,
0: identidade
1: exatamente.
0: Própria.
1: E há jornalistas que ainda me dizem: ainda lá tem a vossa caixinha por abrir.
0: Por abrir.
1: Porque dão o braço a torcer e dizem: não abri, não fiz, não aconteci, não tive interesse. O Nuno Galopim abriu a caixinha e foi ele que fez a primeira crítica num jornal. na altura, e era com essa crítica que nós íamos vender discos. E porque, entretanto, como ninguém nos quis assinar, assinámos-nos nós, a nós próprios. E íamos vender discos de loja em loja, e com a crítica do Nuno Galopim: olha, este senhor, que é do Diário de Notícias, disse muito bem de nós, não quer comprar uns discos. E foi assim.
0: Entretanto, e vocês acabaram por se tornar altamente empreendedores o resto do vosso percurso, não é?
1: Claro.
0: Vocês fazem quase tudo sozinhos.
1: Fazemos quase tudo sozinhos, quer dizer, só não reunimos-nos de boas equipas e felizmente temos a oportunidade de fazer isso. Mas sim, não digo isso, é com essas palavras que tu disseste, essas palavras gordas que tu disseste, mas digo que fomos-nos fazendo à vida.
0: Mas tem esse perfil que normalmente há muitos músicos que não têm essa capacidade de gestão da própria carreira.
1: Eu não tenho nada.
0: Mas há quem tenha, não é?
1: Se não fossem os meus colegas, ainda estava no sótão.
0: É o John que tem muito esse perfil ou não? São todos?
1: São sobretudo o Nuno. E o John. O Nuno atua em diversas frentes. Mas sim, nós, lá está, copiámos modelos, vimos o percurso dos Madre Deus, vimos como é que eles faziam, tentámos perceber que tipo de digressões é que podíamos fazer, quem contactar, ir às câmaras municipais, basicamente íamos nos vender.
0: Sim.
1: E assim foi, step by step. E cá nos mantemos.
0: E o resto da história já nós a conhecemos.
1: É verdade.
0: Olha, vou aqui. Eu não sei se tinhas alguma ideia de alinhamento, mas eu já estou a baralhar isto tudo. Mas já falaste a Björk, que foi assim o antes e depois, não é?
1: Foi.
0: Percebi. Vamos ouvir. Escolheste um tema, Pagan Poetry. Vamos ouvir.

0: Uma das criaturas mais incríveis da pop, alternativa pop, jazz, experimentalista, minimalista, clássica, mistura tudo, não é? Estávamos aqui a falar que tudo isso foi admirado agora na Rosalía, mas ela já o fazia desde 90 e tal.
1: 90 e tal. Sempre fãs da Björk, uma vida toda. Escolhi esta canção. Lembro-me... Sabes que as músicas da minha vida não têm que marcar nada, necessariamente, não é?
0: Nenhum evento próprio.
1: Precisamente. É aquilo que eu sinto quando as ouço. E quando eu ouvi esta música, aliás, o disco todo, mas esta em especial, não quis acreditar nesta mulher, na voz, na música, o som. Isto ouvido em headphones, tens de experimentar. É uma coisa maravilhosa, está super bem produzido, super bem produzido. E lá está, mais do que uma boa canção, essas coisas também me interessam, por uns headphones e estar a ouvir.
0: Ela tem essa capacidade, desde sempre, acho que até no Sugar Cubes ainda, quando a primeira vez que eu ouvi aquela forma de cantar, com selvagem, mas suave, com várias camadas, com texturas.
1: Eu, para além da voz da Björk, eu aprecio mesmo a composição, a produção dela, o som que os discos dela têm. São... Lá está, mais do que uma canção ou umas palavras, ou... é o som que aquilo produz. E este álbum foi incrível. Eu estava a dizer, ainda há bocado, que das minhas poucas aventuras que fiz na vida assim sozinha, lá vou eu, foi para ver a Björk em Londres com este disco. Eu tinha que ir ver isto ao vivo, e os bilhetes esgotaram em pouco tempo, e eu pensei, vou sozinha, de mochila às costas, de avião, que é uma coisa que eu odeio. Tenho morro de medo de andar de avião. Portanto, escolhi a profissão certa.
0: Certa,
1: e vou tentar arranjar bilhetes à porta, qualquer coisa, alguém que esteja tenha para vender. A chover torrencialmente, e não estava nenhuma pessoa a vender um bilhetinho à porta. E eu pensei, que desgraçadinha que eu sou, e toda ensopadita.
0: Já tenho pelo menos uma história para contar.
1: E de repente abre-se uma porta e abre a bilheteira outra vez. Abre a bilheteira outra vez e eu consegui um lugar na plateia à frente, toda enxergadinha, as senhoras cheias de peles, e mesmo como se fossem à ópera, porque aquilo foi no Royal Opera House. E lá consegui um lugar maravilhoso, e o mais magnífico desta história foi: baixam as luzes, não totalmente, mas um bocadinho, a anunciar que vai começar o espetáculo, e passa o Bono no corredor.
0: Com plaza.
1: É verdade. E ele faz assim com a mão, e alguém diz: ele faz assim com a mão, discretamente, e sentou-se duas ou três cadeiras à minha frente. Foi muito bom. E depois, antes de terminar o espetáculo, ainda à média luz, voltou a sair. Eu estive lá. Eu, inclusivamente, apareço no DVD que gravaram lá. Eu não sabia que estava a ser gravado o DVD. Sou a pessoa que aparece lá em cima do banco a cantar, porque os ingleses não é?
0: Claro.
1: Sentado. Mas
0: a melhor que espera, está ali uma portuguesa.
1: Está uma portuguesa, que horror, levem-na daqui, que vergonha. E foi um concerto maravilhoso, maravilhoso. Valeu a pena.
0: Pois, deve ter valido. Tu és muito de ir ver concertos, agarras no Fernando e
1: não fazes
0: nada disso.
1: Não, quando era mais nova, sim, agora não. Não. Eu passo tanto tempo em concertos, em festivais, que eu às vezes penso, não quero, preciso descansar, não aguento ir ouvir outra vez tanto som, até porque já estou a ficar um bocado surda.
0: Acontece a todos, não é?
1: Tanto som e tanta confusão, não consigo, tenho que ficar a descansar. E às vezes, por causa disso, não vou a uma série de coisas que gostaria de ter ido, mas gostaria muito mais que elas estivessem indo à minha casa. Mas quando eu acho que é a oportunidade única, vou. E obrigo-me a ir. E depois divirto-me imenso, claro. E vale sempre a pena. As últimas duas vezes foi os Blur e os Duran Duran. Eu tinha que ver os Duran Duran.
0: Claro.
1: Sim.
0: Eles vão voltar agora aí a Lisboa, estão novamente em digressão. Por acaso, a vez que os vi no Coliseu, disse assim: epá, não, eu não quero ver isto. Não, este, aqueles get-together que já não correm assim muito bem, que ele estava assim meio gordinho.
1: Sim, eu queria tanto, estava em Albufeira a tocar nesse dia e a pensar assim: eu queria tanto estar a ver os
0: Mas acho que agora estão outra vez ótimos, o que é bom.
1: Estão ótimos, são incríveis. São bom vinho do Porto.
0: É mesmo. E lá em casa com o Fernando, vocês ouvem a mesma música? Ou...
1: Em alguns pontos cruza-se que sim, mas não ouvimos a mesma música, definitivamente.
0: Não sabes o que é que o Castro te diz, não é?
1: Mas não é verdade, não é?
0: Eu também acho.
1: Não é verdade.
0: Só se ama alguém que ouve a mesma canção.
1: Nós cá continuamos há 17 anos a ouvir canções diferentes. Às vezes eu tenho, lembro-me de uma vez, ele estava a ouvir um disco ao vivo dos Scorpions, que é uma coisa enorme, e o senhor está sempre aos gritos, o concerto todo. Não sei o quê! E depois as canções é tudo. Eu tive que lá dizer assim: man, eu não aguento mais! Não aguento! Eu, pá, desculpa e tal, estava demais, não queria aqui vir dizer nada, mas olha, sobrecarreguei.
0: Mas, eu, mas há pontos de encontro, então.
1: Há pontos de encontro, claro, há sempre.
0: E ele mete-se na tua música e tu metes-se na dele ou não? Ou são entidades completamente distintas nesse capítulo?
1: Completamente distintas. Não. Não, não tenho o que opinar, não tenho conhecimento, não tenho estudos para opinar na composição ou no que é que seja de uma banda de heavy metal. Uhum. Pronto, então ficamos assim.
0: E o filho? Tem preferências lá ou não? Olha, ou também não liga nenhuma?
1: Não, nem há do pai nem há da mãe. Pronto, e tem referências melhores, tem o David Bowie, porque ele vi ligar à música da mãe. Se tem o David Bowie. E fico feliz que ele tenha bom gosto musical. E não é pela música que ouve lá em casa, porque eu estou normalmente muito em silêncio. O Fernando ouve mais música e mais metal, claro. Mas ele tem as suas referências, ou de nos ouvir falar, ou de por interesse que teve, e foi à procura e descobriu coisas sozinho. E gosta de música muitíssimo. Eu fico muito orgulhosa. Uhum. Que ele não ouça porcaria.
0: É o que qualquer pai quer, não é? É que a coisa não descamba.
1: Exatamente.
0: Estavas aí a falar do relacionamento que vocês têm com a música, o Fernando ouvir mais, tu ouvir menos, mas ainda assim sentes necessidade de pôr música em momentos, sei lá. Estavas a dizer que és um bocadinho nostálgico, um bocadinho dark, não é? Tens essa relação com as canções de te deixares deprimir para ficares feliz ou não?
1: Há aquelas pessoas que... Ai, estou tão deprimida, vou ouvir esta música para ainda ficar mais deprimida. Eu fujo disso a sete pés. Uhum. Porque a música, ouvir música dá muito trabalho. Há muita coisa a acontecer no nosso corpo e no nosso cérebro quando se ouve uma canção que se gosta. A pessoa sente, a pessoa humana, a pessoa é humana e a pessoa sente. E às vezes não está preparada ou predisposta para sentir coisas fortes naquele momento. A
0: música, portanto, tu não procuras essa coisa,
1: mexe muito comigo. E quando procuro, já sei que vou ter consequências. Okay. A música mexe comigo a esse ponto. E eu às vezes não quero, às vezes não me apetece. Penso, deixa-me estar aqui, está sossegada. Uhum. Quando muito ponho aqui uma Lady Gaga para não pensar em absolutamente nada, não é? Porque não há grande coisa para pensar.
0: É o vazio.
1: Mas é isso às vezes que eu procuro, é um bocadinho de vazio. Porque é isso, dá-me trabalho ouvir música.
0: Uhum. Olha, contudo, trazes aqui coisas maravilhosas e vamos continuar na tua viagem. Trazes David Sylvian e Ryuichi Sakamoto, que foi uma das minhas pancas durante algum tempo, quer um, quer outro, e então quando estão juntos, melhor ainda.
1: Eu fui um bocado assim também, foi uma canção que eu vi, também vezes sem conta, mas já falamos, não é?
0: Sim, é isso mesmo. Vamos ouvir Forbidden Colors.

0: Índice médio de felicidade, hoje com as escolhas da Sónia Tavares, aqui com David Sylvian e Ryuichi Sakamoto. Foi através do filme que chegaste lá, aqui? Ou...
1: Foi, claro. Ainda que eu seja uma fanzaça do David Sylvian, é um cantor, é um cantorzaço. É incrível.
0: Ainda nos tempos de Japan, ainda acompanhamos?
1: Ainda nos tempos de Japan, cheguei lá depois, aos
0: depois.
1: Japan, óbvio.
0: Eu também fui ao contrário, exatamente.
1: E claro, e vem o filme, não é? E tem o David Bowie e o Ryuichi Sakamoto, e que tem esta canção.
0: Para quem não se lembra, Merry Christmas,
1: Merry Christmas, Mr. Lawrence. E esta é a canção que, quando uma pessoa chega ao piano, martela, não é? Uhum. Não é aquela música martelinhos, são estas. Nós é esta canção. E há. Durante anos e anos, e ainda hoje, sempre que há um piano ou está o meu colega, há sempre um Ryuichi Sakamoto por aqui, por ali. E decidi. Esta canção é uma canção zorra e aliada a um cantor desta categoria, tinha que ser uma coisa excelente. Eu gosto muito de cordas. Sou aquela eterna apaixonada. Tem cordas, tem violinos. Eu estou automaticamente rendida.
0: Que é uma coisa que vocês também têm muitos de Gift, não é? Têm sempre um lado orquestral muito forte.
1: Eu e o Nuno, felizmente, somos os dois uns apaixonados por violinos. Tanto que ele até namora com uma violinista.
0: Exatamente.
1: E estou a brincar. Namora, mas...
0: Mas tem muito esse universo dos arranjos na pop, não é?
1: Desde os Depeche Mode ao Ryuichi Sakamoto.
0: Sim.
1: Passa lá todos.
0: Divine
1: Craig Armstrong, Craig Armstrong,
0: claro.
1: Maravilhoso. Divine Comedy, claro, maravilhoso também. E então, eu esta canção ouvia vezes e vezes sem conta, e agora passaria o resto do dia a ouvi-la também em loop, vezes e vezes sem conta. Eu faço as coisas até à exaustão, depois afasto-me um bocadinho e depois volto lá outra vez, com muita fúria.
0: Mas isso é um lado obsessivo que tu tens, ou é porque...
1: Isso já não sei. Acho que é uma característica da minha personalidade. Sou um bocadinho 8 ou 80 também, a verdade é.
0: É
1: na vida.
0: Isso dá-te sabores ou não? Porque eu já vi em alguns momentos parangonas, Sónia Tavares irritada com não sei o quê, a criar uma polémica além.
1: Eu não tenho intenção nenhuma de criar polémica. Às vezes, mas porquê que tu não fechas a tua boca? Se tu não gostas que falem de ti em lado nenhum, porquê que tu não fechas essa tua matraca? Mas é uma impulsividade que eu tenho e às vezes não consigo ficar calada e embirro e chateio-me. E às vezes sofro com isso, claro. Mas normalmente compensa-me mais do que outra coisa.
0: Do que ficar lá entalado,
1: sim,
0: não é?
1: Sim. Alivia.
0: Mas és sensível ao que se diz nas redes sociais, aos comentários?
1: Sou sensível a tudo, sou horrível, estou sempre a chorar.
0: Eu acho que no final toda a gente é um bocadinho, não é? Quer dizer, toda a gente fica. Mas no teu caso isso mexe contigo e levas isso para casa, é isso?
1: Levo. Não consigo fazer de outra maneira, levo imenso. E se não disser alguma coisa, melindrada durante dias, se for preciso. Ou seja, eu sou uma pessoa muito pior desde que existem redes sociais.
0: Mas eu gosto muito também desse lado de vocalizar aquilo que se acredita, não é?
1: Claro, obviamente.
0: Se indignar com as coisas que,
1: sim,
0: que não fazem
1: não
0: sentido.
1: Gente, é isso, como se costuma dizer.
0: E nós às vezes precisamos de pessoas assim. Mas obrigado, não é?
1: Claro que sim, mas sabes, depois as minhas costas largas não são suficientemente largas para acompanhar o tamanho da minha boca.
0: Pois.
1: Estás a perceber?
0: E não aguentas as consequências depois sozinha, não é isso?
1: Ao menos não morro com coisas por dizer.
0: É como o Salvador Sobral quis sair do Spotify, não é?
1: Exatamente.
0: E eu olhei para trás e não vinha ninguém, não é? Mesmo que tivesse toda a razão, fui sozinho.
1: Não é?
0: E eu a cair do penhasco e toda a gente a ver. E às vezes sentimos-nos um bocadinho assim. Custa-te um bocadinho viver sobretudo nestes novos tempos em que as redes sociais contaminam o lado criativo, a arte.
1: De repente parece que os artistas, não sei porquê, se tornaram alvos a abater. Os artistas e a grande parte das figuras públicas, de repente, somos horríveis só porque cantamos e dizemos umas coisas e porque, se por um lado é remete à tua insignificância de jukebox, não é? Que metes uma moeda e a jukebox canta aquilo que tu quiseres. E é muito chato porque às tantas as bandas e as músicas e as pessoas fazem-se de vivências, de opiniões, de experiências, de morres na mesa. E as pessoas às tantas...
0: E de erros até, não é? Porque... Às vezes errar também faz parte do processo.
1: Exatamente, é? Limita-te a cantar. Mas limita-me a cantar porque se tu nem gostas da minha música. Portanto, é tudo muito, muito...
0: Acho que as pessoas andam muito frustradas e acaba por ser o saco de boxe, não é?
1: Sim, porquê? Deslarguem-me. Eu só quero cantar e não, queres, não gostas de mim, não ouças, não é? Yeah. Lá está também. Ninguém esperava, e muito mal comparado, e isto agora levando para outros caminhos, mas ninguém esperava que um Zeca Afonso cantasse sobre o céu azul. Lá está. Não gostam do que eu digo, não gostam do que eu faço. Parece um rap.
0: Desliguem,
1: mas não me chateiem. Não me insultem, que eu também não insulto ninguém. Deixem-me, deslarguem-me.
0: Olha, vamos, podemos seguir?
1: Podemos.
0: Oh pá, eu quero tanto chegar aqui. Please, please, please, let me get what I want. Smith.

0: Menos de 2 minutos de pura magia.
1: Não é preciso mais. Está bom, está ótimo. Agora é ouvir estes 2 minutos em loop.
0: Isso. O que é que te fascina no Smiths, no Morrissey? Não sei se és fã do Morrissey.
1: Do Smiths, sim. Lá está, isto é uma conversa complicada. É o separar o artista da uhum. arte. Mas pronto. Faz 18, como diz, não era, José? Mas
0: no caso dele, ele leva as coisas um bocadinho ao extremo, né? Impinge as suas filosofias.
1: E depois não lhe acho piada. Ele está sempre a cancelar os concertos todos. Se não quer dar concertos, não os anuncia e depois desmarca-os por coisas absolutamente ridículas. Mas tudo bem, ou é porque estava com alergia, ou é porque estava com não sei o quê, ou é porque estava com não sei o quê. Pronto, são mais os que ele ultimamente que cancela do que os que dá, e com muita pena. Uhum. Eu gosto muito dos Smiths, e esta canção foi daquelas que eu e o Nuno ouvimos em adolescente, vezes sem conta, com os olhos fechados, e dissemos: opa, o que é isto? Mas que música é esta? Que coisa maravilhosa é esta? Que cantor maravilhoso é este? Que voz é esta? Que interpretação é esta? É de uma simplicidade e de uma pouca pretensão a cantar que uhum. é maravilhoso.
0: É desconcertante, sim.
1: Sim.
0: E o mais extraordinário que eu mais amo no Smiths é que isto é altamente condensado no tempo. São 4 anos, 4 discos, não é?
1: Sim.
0: A fazerem filé mignon.
1: Precisamente. Foi tudo bom, foi cada tiro, cada mel.
0: Claro que depois isto, para quem é fã dos Smiths, pelo menos no meu caso, custa-me bastante que eles não tenham tido a capacidade de... Já passaram tantos anos,
1: pois,
0: não é?
1: Mas o Johnny Mars provavelmente não consegue mesmo aturar o Morrissey. E o que se calhar, percebo.
0: Exato. É isso mesmo. Se bem que o Morrissey acabou por conseguir fazer uma carreira interessante também a solo.
1: Sim,
0: não consigo diabolizar o homem.
1: Embora
0: tenha sentido em alguns concertos, pá, que estava a ser estava a ser agressivo. Lembro-me dos vídeos com os matadores, o sangue, sempre o mesmo discurso.
1: Eu acho que é para as pessoas irem embora mais cedo, porque ele está ali muito contrariado. Eu, o concerto que vi dele há muitos anos, aqui no Coliseu de Lisboa,
0: eu também acho que
1: ele tocou 45 minutos.
0: Pois foi.
1: 45 minutos, já estava farto de litar, o homem estava farto 45 minutos e foi-se embora. Pronto, está bem, olha. E nós
0: e a despachar os temas que a gente queria ouvir, não é?
1: Tudo bem, não faz mal. Mas eu acho que ele não gosta mesmo. Não sei, olha, não sei. Depois, por outro lado, às vezes vejo no YouTube a cantar, olha, esta canção agora já de uma forma mais madura, que ainda é melhor. E vejo a alegria nos olhos e a maneira de cantar e tudo que o corpo entrega e aquele olhar entrega, e vejo que ele aprecia mesmo. Mas não sei se era quando era mais novo, era mais parvo, era provavelmente. Não sei.
0: Olha,
1: adoro a música dele.
0: Tu nesses tempos, na banda sonora dessa da tua adolescência, percebi que a também altura customizavas a tua roupa, que a imagem era importante. Bem, enfim, nos adolescentes é importante. Sim. Sempre uma forma de afirmação, não é? Consegues recordar essa fase da tua vida?
1: Consigo. Eu comecei a ouvir, para além destas coisas todas, ouvia muita, muita música gótica. Eu fui uma gótica assumida. Daquelas
0: Diamanda Galas, Sexy and the Banshees, essas coisas assim.
1: Cheguei a ir para... Eu era mais o Sisters of Mercy, os Fields of the Nephilim.
0: Ainda mais pesado.
1: Sim. E lembro-me de ir para a escola com um casaco de veludo e com uns folhos que eu tinha cortado do véu de casamento da minha mãe. E então enrolava o cabelo, parecia uma peruca género Marquês de Pombal, e tinha uns sapatos de fivela e ia de calções, daqueles calções tipo balão. E eu ia assim para a escola, contente da vida. Portanto, foi quando eu percebi...
0: Para quem queria passar entre os pingos da chuva...
1: Não, isso já foi mais tarde,
0: mais tarde,
1: percebes? Foi quando eu percebi que... Olha, se calhar não, Não gosto nada de, não gosto nada de me vestir como me mandei a vestir até agora só para ser igual a vocês.
0: Uhum. Afinal não sou Betinha.
1: Afinal não sou nada Betinha.
0: Sou outra coisa qualquer.
1: E passei pela Betinha. Eu tinha camisolas da Benetton.
0: Okay.
1: Mas não é nada disto, não. E depois o lado mais negro das coisas e da música começou-me a interessar, mesmo o lado mais negro, uhum. o gótico, por assim dizer.
0: Mas isso fazia-te uma pessoa assim mais antissocial?
1: Dava-me muito jeito, porque assim não tinha que falar com ninguém.
0: Okay. Mas ainda és assim, meio antissocial ou não? Não sei.
1: Cancelam-me.
0: Não sei. Acho que não, porque é que estão
1: cancelar? Eu não sou antissocial.
0: Porque é que estás a cancelar os outros?
1: Não estou. O problema está em mim, não está neles, nas pessoas. O problema sou eu mesmo. Como aqueles namorados, o problema não está em ti, está em mim.
0: Exato.
1: Mas a verdade é essa.
0: Não há mal nenhum em uma pessoa. Eu costumo dizer, I hate people. Não tenho paciência para pessoas.
1: Eu tenho isso no meu carro e às vezes penso, isso é horrível. Olha que exemplo que estás a dar ao teu filho. Percebes? Mas pronto, o que é que eu hei de fazer? É mais forte do que eu. Não, sou um bocadinho, às vezes sou um bocadinho misantropa. A verdade é essa. Porque me enervo muito e porque fico a odiar toda a gente e porque tudo e mais alguma coisa. Depois descontraio e percebo que as coisas não são assim tão negras. Por isso é que eu também passei pelo lado gótico.
0: Exato.
1: E para o outro lado.
0: Mas olha, isso podia ser um problema para quem está numa banda, não é? E sobretudo temos visto que as bandas estão em vias de extinção.
1: Sim.
0: Porque é cada vez mais difícil essa coisa do relacionamento intrapessoal, de haver respeito pelo espaço de cada um, não é?
1: Sou muito misantropa e sou muito bicho do mato, mas sou uma excelente colega. Opa, sou. Tenho que admitir.
0: Gostas de ouvir? Tens espaço para
1: sou
0: ouvir?
1: Sou mesmo porreira, pá. Sou porreira, sou uma facilitadora ali de cenas, de sentimentos,
0: de tensões.
1: De tensões, de águas, percebes? Eu facilito tudo.
0: Ai, tu és
1: um
0: essa pessoa?
1: Sou boa colega. Tenho posso não ter muitas qualidades, mas essa sei que, uhum. que tenho. Por isso é que eles também me aturam. Mas eu os aturo a eles há 43 anos. Há 43, que disparate.
0: Credo.
1: 33. Sabes que eu no interior tenho 80, não é? Sou uma senhora de 80 anos.
0: E essa senhora de 80 anos nunca teve assim a ambição de fazer um disco a solo?
1: Não. Deus me livre. Não. Para quê? Não, eu gosto. Não tenho necessidade nenhuma de. Aquilo que eu gosto de fazer está ali, está naqueles discos. Não tenho necessidade de fazer uma coisa à parte. Porquê? Eu gosto de compor com o Nuno, é isso que me motiva. Fazer sozinha, não. Não é que não conseguisse ou não. Não, mas não quero. Não...
0: Mas ainda assim tens outros projetos e outras complicidades, não é assim?
1: Com quem? Com o meu colega Nuno, não é?
0: Nos
1: Amaleu Hoje. Aliás, toda a banda dos Amaleu Hoje, à exceção do Fernando Ribeiro, é a banda dos Gift.
0: Pois.
1: E pronto, porque dá jeito, porque logisticamente é bom, e mas não tenho. Não, qual? Não quero. Sónia Tavares, ainda por cima o meu nome não é nada giro. Para andar aí armada em pessoa individual.
0: Sónia Tavares. mas, por exemplo, gostas de participar em discos de outras pessoas? Sei lá, Rodrigo Leão, por exemplo.
1: O Rodrigo Leão é um amigo de longa data e sempre que ele me chama eu vou.
0: Uhum.
1: Mas,
0: me chama que eu vou.
1: Mas não é por nada, não é por desrespeito a mais ninguém ou ninguém é melhor. Não é isso. Eu é que me custa muito. Mas o Rodrigo Leão, sempre que ele que me chama eu vou, efetivamente. Porque sempre fui muito fã dele.
0: E no final do dia és feliz também a fazer esse.
1: E no final do dia, porque ele tem. É um compositor com uma elegância que me diz muito e é um grande amigo e sempre que ele precisa. Lá estou eu a facilitar.
0: Estás a ver? vamos até Nova Iorque agora com uma escolha que eu...
1: Estavas à espera?
0: Não estava à espera porque nunca ninguém escolheu e, por exemplo, este foi um disco nas escolhas de radar o ano passado, foi o meu disco do ano.
1: Foi,
0: o Michael Kinwanuka. Adoro, já ouvi várias vezes ao vivo. Fui também, olha, fui a Nova Iorque vê-lo. E portanto estás a ver. Obrigado, vamos ouvir Love and Hate.

0: Tão bom, Sónia. Obrigado.
1: Oh, de nada.
0: O que é que te fascina aqui no Michael Kinoanuka?
1: Nesta música em concreto é a simplicidade. É tipo uma referência que eu tenho e que se calhar nós, os Gift, que é... Quando a coisa está muito complicada, pensa nesta canção e pensa que as coisas podem ser muito mais simples. Descomplica.
0: Uhum.
1: E isto é um objetivo de vida, que é fazer uma música simples.
0: Uhum.
1: E com meia dúzia de acordes, nem tanto. Está bem que isto está super produzido. É produzido, sim, pelo Danger Mouse, que é incrível. Mas é tão simples e é tão bonito. E este disco, quando saiu, eu confesso que não dei por ele, porque nós andávamos tão embrenhados a fazer o disco com o Ryan Eno. E foi um disco, apesar de ser super tranquilo de fazer e muito divertido, foi um processo muito complexo. Foi! Uhum. As coisas eram complexas. E quando eu...
0: Mas esse lado da produção, sim?
1: Sim, o lado da produção, sobretudo. E de repente, quando finalmente respiro e ouço esta canção e este disco, que é soberbo todo ele, repara como eu estou sempre a fugir ao nome do Michael, porque eu não sei dizer o outro nome.
0: Kinoanuka.
1: Isso, Kinoanuka. E pensei, epá, não... Preciso desta lefada de ar fresco. Isto veio mesmo numa altura certa. Veio. E esta música ficou-me guardada para sempre, nesse sentido. Descomplica. As coisas mais simples às vezes são as mais bonitas. E para mim é.
0: E vocês fazem muito esse exercício de despir as canções para perceber o que elas valem?
1: Nós somos um bocado megalómanos.
0: Uhum.
1: E. Não sei, é uma, às tantas é complicado saber quando parar, não é? E por isso é que nós finalmente contratámos um produtor que nos dissesse: epá, não podes continuar, já chega.
0: Okay.
1: Porque é-nos complicado. E já me perdi.
0: Há sempre alguma coisa a acrescentar, não é? É pelo menos essa tentação de acrescentar mais alguma coisa.
1: Sempre, e as coisas, se fosse por aí, ainda lá estávamos no disco, porque havia sempre alguma coisa a acrescentar, alguma coisa a mudar, e é terrível, porque os ouvidos depois habituam-se e já ouvem outras coisas completamente diferentes.
0: Mas vocês gostaram de trabalhar com o Brian Eno? Foi uma boa experiência?
1: Claro.
0: Ele usou o baralho lá com vocês ou não?
1: Claro, usámos o baralho e fizemos aquilo que o baralho mandou.
0: Foi.
1: Sim, nós depois também trabalhámos com ele no disco seguinte, no verão. Mas o altar, o primeiro, foi uma aventura. Por já uma aventura que demorou não meses, mas anos.
0: Uhum.
1: Porque entre a agenda dele, a nossa...

0: encontros, 15 dias aqui, 15 dias aqui, agora vens cá tu, agora vou lá eu. Foi complicado. Mas aprendi imenso e diverti-me imenso. Ele é incrível. Claro, é o Brian Eno.
1: Pois, não há grandes produtores com o currículo dele, portanto.
0: E tem histórias incríveis e teve uma vida incrível. E nós passávamos as noites a ouvi-lo falar depois de jantar, porque ele contou coisas maravilhosas da sua vida e com outros artistas.
1: Sim, ele esteve lá em tantos momentos importantes para a música moderna, não é? Portanto.
0: Estava connosco quando morreu o Lou Reed.
1: Ah, sim.
0: Sim, estava connosco à mesa. É brutal. E pronto, foi uma experiência maravilhosa. Da segunda vez, como já nos conhecíamos bem e já conseguíamos trabalhar à distância, íamos a Londres gravar as coisas com ele. Mas o primeiro disco foi maravilhoso.
1: Foi especial.
0: Maravilhoso.
1: Olha, estamos quase a terminar. Ajuda-me lá a perceber o que é que vem aí. Haverá novo disco? Já vocês já não têm um disco há algum tempo?
0: Não temos desde o Coral, que lá está, que é um. O que é que nós vamos fazer agora? Depois do coral? Não é que não falta, não é que isto é o limite do suprassumo do disco,
1: mas
0: não
1: isso
0: é
1: até é
0: isso, mas
1: interessante, não é? Agora.
0: é tão conceptual, o que é que você faz a seguir? Pronto, olha, logo se vê. Logo se ouve dizer. Sim, estamos a terminar também o disco dos Amália hoje, que tem que sair até ao fim deste ano, e depois queremos mesmo parar com a digressão que temos há 33 anos, porque isto nós estamos em digressão, é uma digressão
1: Non-stop, não é?
0: non-stop, e fazer alguma coisa para os Gift, porque eu preciso muito.
1: Olha, vamos só dizer que. Ah, ainda temos mais uma escolha, é verdade.
0: Ai, temos.
1: Temos os Pet Shop
0: Ai, pois
1: Boys. Diz-me lá,
0: temos!
1: ajuda-me lá a perceber essa escolha rapidamente.
0: Muito rapidamente. O meu pai, quando eu tinha 10, não sei, 10, 11 anos, talvez menos, ofereceu-me um rádio a pilhas e com uma cassete, os Depeche Mode, precisamente. E era este disco, exatamente, que é o. Ai, como
1: O
0: é que
1: Depeche
0: se
1: Mode ou os Pet Shop Boys?
0: chama? Dos Pet Shop Boys, peço desculpa. E ofereceu-me
1: Eu não sei como é que se chama.
0: o segundo disco que
1: O
0: eu.
1: single é Rent, não é?
0: Sim. E ofereceu-me este, que é o segundo disco deles, em cassete. E eu, sem saber inglês, ouvi-o de trás para a frente. E ao fim de alguns anos, do disco me ser tão familiar, é que eu tenho estudos emocionais para perceber o maravilhoso que isto, que este disco é, e que esta canção, em especial é. E é uma das minhas favoritas de sempre, talvez a minha top 3, talvez.
1: Ainda por cima, perdão, tem uma letra maravilhosa, não é?
0: Maravilhosa. Eu na altura não a entendia,
1: Sim, é isso. Olha, Sónia, foi mesmo bom. Obrigado por teres vindo
0: Obrigada.
1: aqui ao Índice Médio de Felicidade, que é também um podcast, pode ser ouvido nas habituais plataformas ou na app da Radar ou ainda em radarlisboa.fm. Até para a semana.
0: E agora tu dizias: não, tu não sabes é falar inglês, que é diferente.
1: Exato. Pá, mas na adolescência, uma pessoa não percebia nada de inglês.
0: Nota-se nas tuas músicas.
1: Ouvia só algumas coisas e não se percebia nada do que é que eles diziam. Eu adorava, quando ouvia os Duran Duran, ou quando ouvia até mais tarde os Cure, não sei o que, não sabia, metade das coisas, ia lá pelo som.
0: Muito bom. Beijinhos.
1: Tchau.

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10: Olá, para esta hora do bolo vou trazer um bolo agridoce. Se calhar doce pela carinha de bebê da pessoa em questão. E agri porque tem muito fuzz e muito rock and roll e punk dentro de si. E vou fazer uma hora do bolo com Ty Segall. E os ingredientes vão ter todos os projetos e bandas e tudo onde ele entrou. Tudo não, mas os mais importantes ou os mais conhecidos, porque acredito que ele tenha tido mais. Então, para quem não conhece, Ty Segall é californiano, tem 39 anos e em 39 anos, que não foram estes, já lançou 20 discos. Ele costuma tocar ou a solo, ou com o Freedom Band, Ty Segall Band, The Muggers and The Super Band. E vou começar pelo início, em 2004. Ele tem uma banda de garage, literalmente aquele garage de garagem, porque também tem soa e sabe a garagem, que são os Sick Halps, primeira banda conhecida dele. E vou deixar-vos com Beezbag.

E agora vou-vos trazer uma banda do secundário. Podem imaginar aquelas bandas californianas do high school, não é? Com aquele estilo anos 90, talvez. E a banda é de 2005 e chama-se Epsilons. E a música que vos deixo é Drunk on Love. Parece uma música apaixonante, mas vão perceber que não é.

Vamos para o ano 2006. Espero que tenham aproveitado bem este Garage Punk que vos tenho mostrado, porque agora vamos dançar com o rock and roll. E vou-vos deixar com a banda do ano a seguir, 2006, do Ty Segall, que eram os Traditional Fools, e a música que eu quero que ouçam é Fool's Gold.

agora vou-vos deixar com um saborzinho diferente, aqui já com a participação de Michael Cronin, que faz parte da banda dele, do Ty Segall, de uma das, mas toca quase sempre com ele. E esta banda que vos trago foi a primeira banda deles, os dois. Eles eram amigos e decidiram que gostavam das mesmas coisas e fazer uma banda de garages. Esta banda surge em 2008, chama-se Party Foe, e a música que vos deixo é Hold On Your Butts, e é muito rápida, aproveitem. Hold on to your butts.

trago-vos mais uma música rapidinha. É um ingrediente mais curtinho, mas que também faz parte deste bolo todo, que se chama Vida de Ty Segall. E a banda que vos deixo é de 2009, chama-se The Perverts, e a música chama-se Party, que é para juntar a esta emoção que vamos ter do bolo.

Vamos mudar ligeiramente de estilo e de sabor e vamos para uma banda que vocês devem conhecer melhor do que as outras, que são os Fuzz, que foram formados em 2011 com o Ty Segall, o Charles, que depois também vos explico quem é, mas costuma tocar com o Ty Segall. Agora tem uma banda recente que são os Primitive Ring, que também é muito boa, aconselho-vos a escuta, e o Shed. E esta banda é uma banda de fuzz, literalmente, com psicadelismo. E o Ty Segall está na bateria e vai cantando também na bateria, porque ele é multifunções e faz tudo um pouco. Vou-vos deixar uma música que saiu no ano passado, 2025. Eles lançaram o quarto disco. Eles numeram o nome dos discos dos Fuzz é 1, 2, 3, 4 o título. E esta é do quarto, que saiu ano passado, e chama-se Rich Man, Poor Man.

E agora, apresento-vos mais um pequeno projeto, pequeno porque durou pouco, infelizmente não consegui que viessem a Portugal tocar, mas é um projeto, se calhar é o projeto mais punk do Ty Segall, com o Charles também, é de 2016, foi precisamente à altura em que eu conheci Ty Segall musicalmente, e queria que ouvissem a música Final Notice.

E agora trago aqui um docinho que se calhar não é assim tão doce, ou é um doce diferente, talvez seja essa a melhor descrição, mas é a minha música preferida de Ty Segall e vem precisamente do meu disco preferido, que é o Emotional Mugger, que foi o disco com o qual eu conheci Ty Segall num momento incrível de concerto do Primavera Sound, em que eles estavam, o Ty Segall e a banda, que seguiram os Emotional Muggers. Os Muggers, não era os Emotional, era só Muggers. Estavam todos vestidos de fato macaco e com máscaras. Se não conhecerem, espreitem concertos desta altura, porque é muito interessante. E esta música chama-se Candy Sam.

E agora, espero que estejam a ter muito prazer com a degustação deste bolo, porque vamos continuar. Porque a próxima música chama-se Pleasure Seeker e é de outra banda, do Ty Segall, de 2018, que se chama The CIA, onde ele toca baixo, e é muito interessante, como todas as outras. Aproveitem.

E já estamos quase a chegar à atualidade, porque a próxima banda que vos trago é de 2020, chama-se Wasted Shirt. É sim uma sonoridade com mais sujidade, portanto diria que se calhar seria uma pimentinha no bolo. E a música que quero que ouçam é Double the Dream. Espero que sonhem um bocadinho com os lábios apimentados.

próxima banda do Ty Segall é uma banda mais recente, do ano passado. Deve ser daquelas que vão ter só um disco. Acho que saiu em versão física, portanto, felizmente não há de estar só na internet, como alguns dos que ouvimos atrás. E a banda chama-se Freckle. Vou-vos deixar com a música Heavy. É um disco mais tranquilo em relação àqueles que eu vos tenho estado a mostrar, mas é muito bom. Aconselho a escuta.

0: E agora,
1: 2005 também, igual ao projeto do ano passado, mas vou deixar-vos uma grande quantidade de Ty Segall, não em projetos paralelos, mas no projeto dele de sempre. E 2025 foi o ano em que saiu também Succession, que foi o último disco que ele lançou antes do que saiu em agosto. E é engraçado porque antes de sair este disco eu fiz uma viagem aos Estados Unidos e consegui apanhar uma tour de Ty Segall a solo, em versão acústica, e ele ainda não tinha lançado o disco, mas estava já a tocar músicas dele. E o concerto foi em Nashville e tenho uma história muito engraçada, que fosse para vocês não há de ter piada nenhuma, mas na altura para mim, que estava presencial, teve piada, em que ele começa a explicar que a música é do novo disco e é música nova, e por acaso até era a primeira vez que ele estava a tocá-la, e disse que a música se chamava California Song, e o pessoal da plateia começou a subir. E ele disse: "What? Mas vocês querem que eu cante uma música Nashville Song?" E começou a cantar esta música. E efetivamente, Ty Segall é da Califórnia, tem muitas músicas com o nome Califórnia, mas esta é especial, e vocês vão perceber depois quando a escutarem. E é especial também porque nesta viagem que eu fiz, efetivamente a Califórnia foi o sítio que eu gostei mais. E deixo-vos com California Song.

Espero que tenham gostado do California Song. Tenho outra história que não vos contei antes, quando estava a falar desta música. Foi neste concerto, efetivamente, eu conheci o Ty Segall. Eu sou muito fã de não conhecer os artistas, porque já tive muitas desilusões, então prefiro manter a distância. Mas o Ty Segall estava no Mersh sozinho, antes do início do concerto, e só essa atitude deu-me o input para o conhecer. E efetivamente é um ser muito especial, muito humilde, muito gênio. Aliás, eu chamei-lhe gênio e ele ficou extremamente envergonhado. E não só isso aconteceu, como eu lhe disse que tinha uma tatuagem do meu álbum preferido dele, que já falámos há pouco. Ele ficou tão incrédulo que me ofereceu uma t-shirt. E queria só acrescentar este ponto à California Song. Porque agora vamos para... Não vamos seguir anos agora, porque é tudo Ty Segall, portanto vamos a 2024. E vamos para o que eu posso chamar de um devaneio de Ty Segall. Um corta-sabores da sua discografia, mas acho que é importante também ser conhecido porque não só é bom isto acontecer, e ele é bom em tudo, portanto, independentemente de fugir um bocado ao normal de Ty Segall, não está um disco mal tocado, nem é. É um disco mais jazzístico, mais space e coisas diferentes. Chama-se Love Rudiments e a música que eu quero que ouçam é The Day.

Recuamos a 2010, quando ainda não conhecia o Ty Segall, mas é uma música que eu gosto muito, até porque acho que todos nós temos uma pessoa imaginária na nossa vida, seja amigo, inimigo, namorado, namorada, mas todos temos, e não digam que não. Esta música é do Melted, que é outro grande disco que saiu neste ano, e espero que gostem.

bolo. Quero acrescentar algo docinho a esta receita e quero contar-vos que o Ty Siegel adora animais e tem dois cães, tem dois salsichas, o cão da moda, mas já tem há muito tempo. E faz músicas para os cães, o que é muito interessante. E esta vem de 2018, do disco Freedom's Goblin, e chama-se Funny Dog. Não funny divertido, mas funny com A. E é o nome do cão dele.

Vou terminar esta receita com a última música e o último ingrediente. Este ingrediente é muito fresquinho, saiu agora, neste ano. O disco saiu em agosto, esta música saiu um bocadinho antes. E é uma música, apesar do disco não ser nesta linha, é uma música que revela o fuzz, o estilo fuzz que o Ty Segall gosta tanto. E como vocês devem ter percebido, os ingredientes de Ty Segall vão beber muito a O'Quinn, Bowie, Black Sabbath, The Stooges, T-Rex, The OCs, The Birds, entre muitos outros.

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0: Radar, 11 horas. 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